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0: 9:41. 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

0: 9:58. 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
2: 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Cobra FM informa. 10 horas e 30 minutos.

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2: Conferindo 10:43.

0: conferindo seu relógio com a Cobra FM, pontualmente 11 horas. 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
1: Jorge Henrique Rodrigo. 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
1: 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Murilo Rufi!
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3: Agora, 11:18.

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3: Agora, 11:32.

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0: Cobra FM informando a hora certa, pontualmente 12:30. 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

0: Agora, 19:30. 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

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Meia-noite 31. 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
2: Agora, 12:51.
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0: acertando o seu relógio. Pontualmente, uma hora. 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

0: 1:32.
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3: Hora certa pra você, agora pontualmente 2 da manhã.
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0: Agora 2:31. 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

0: 2:49. 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

0: Hora certa, Cobra FM informa, pontualmente 3 horas.
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0: Hora certa, agora, 3:30. 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

0: Somente 4 horas. 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
14: Sejam todos bem-vindos ao mundo da música sertaneja. A partir de agora, você é o nosso convidado. Prepare-se!
16: Prepare-se!
14: Aqui não toca modinha, é só modão ao universitário. Com ele, Renato Peruca. Aumente o volume, porque está começando mais um programa só modão.
17: É, meu filho.

0: ferver.
1: É, meu filho, o caldeirão vai ferver e a poeira vai subir nesta segunda-feira. Você participa, manda sua mensagem no 43-33-16-40-06 e pede o seu motão.
2: Bom dia!
1: Ah, bom dia!

segunda-feira pra você. Que maravilha, que beleza. Um abraço pra nossa amiga Gersina, a verdadeira. Um beijo no seu coração. Obrigado pela audiência. Daqui a pouquinho, programa Cobra Repórter. E você sabe que das 4 até as 7 da noite tem o Boteco da 107 com muito, mas muito modão. Um abraço, meu parceiro Roger, de Bela Vista do Paraíso. Alô, Roger. Um abraço, meu parceiro, meu amigo Carreirinha Caminhoneiro. Também tá com a gente, meu parceiro, meu amigo Paulão da Rural. Alô, Paulão da Rural. Ótima.

0: 4:41. 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
2: Ótima! Segundona!
3: Livro do céu, só tem o sinarzinho. Só o sinarzinho.
2: Um abraço, meu parceiro Jefinho, o famoso sinalzinho, tá ligadinho com a gente nesta segunda-feira. Beleza, maravilha. Daqui a pouquinho, meu parceiro, meu amigo Dárcio Campos, trazendo tudo que vai acontecer no programa Cobra Repórter. Alô, meu parceiro Juliano, obrigado pela audiência. Meu parceiro Almir, de Floresópolis. Alô, alô, Zezinho, de Bela Vista do Paraíso. Ótima e abençoada segunda-feira pra você, meu parceiro Nestor, tá ligadinho com a gente, meu parceiro Jacaré. E você sabe que até às 6 da manhã, muita, mas muita moda.

0: ótima.
1: Segura! Vontade de sair pra rua!
0: Você quer sair, você sai, meu filho, mas não grita não, pelo amor de Deus, não grita não. Bom dia, um abraço meu parceiro, meu amigo Natanael Santos, ligadinho com a gente. Alô Nato, obrigado pela audiência. Meu parceiro, meu amigo Laranjinha, também tá com a gente nesta segunda-feira. Beleza, maravilha. Lembrando que tem Boteco da 107, das 4 às 7 da noite, de segunda a sexta-feira. Beleza, maravilha. Um abraço meu parceiro, Sangue no Zói. Alô, Sangue no Zói, como é que tá seu coração? Tá bom demais? Então segura, segura.

0: acertando 5 e 12.
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5: 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Ótima! Segunda-feira! Um abraço pra nossa amiga, alô, alô, Neide, um beijo no seu coração, obrigado pela audiência. Nossa amiga ligadinha com a gente, a Ângelo Roque, nossa amiga Margarida, lá do Sítio Coqueiro, também tá ligadinho com a gente nesta segundona. Segunda-feira, a Brahma tá aqui pra desamarrar ela, e você sabe, com

Ótima! Segunda-feira vai participando no 43-3316-4006 e vai pedindo o seu modão. Beleza? Lembrando que daqui a pouquinho o programa Cobra Repórter. Muita informação pra você nesta segundona. Quero mandar um grande abraço pro meu parceiro, meu amigo Bruno Henrique, da cidade de Arapongas. Alô, alô, Bruno Henrique, obrigado pela audiência. Ótima e abençoada segunda-feira pra você, meu parceiro Marlos. Alô, alô, Luiz Favoreto, o homem que toma cachaça de cobra. Ali é diferenciado no Paraná. Senta louco.

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1: Todo mundo canta comigo essa daqui, ó. Mas é pra valer, vai. 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

0: Christian Ralph na sua manhã de segundone, daqui a pouquinho, a partir das 6 da manhã, programa Cobra Repórter. E olha só quem tá aqui.
1: Você quer um nego lindo.
0: É, meu fiel Darcio Campos, que vem trazer tudo que vai acontecer no programa Cobra Repórter, que começa às 6 da manhã. Alô, alô, Darcio.
2: Muito obrigado, Peruca, muito obrigado, Peruca. Bom dia pra você também, Peruca, bom dia pra todos os nossos ouvintes. É, Peruca, segundou, hein? Mais uma semana na vida da gente, coladinho com o seu programa. Já já tem um programa Cobra Repórter. Vamos repercutir as principais notícias, tudo o que foi notícia. Nas últimas horas, setor policial, setor do trânsito, setor da política. O ouvinte fica sabendo aqui sempre com riqueza de detalhes. A gente vai contar a história de uma carreta desgovernada que destruiu veículos, casas e postes em Arapongas, viu? Foi na madrugada do último sábado, um corre-corre danado e um susto danado também. Cabine se desprende após colisão entre 3 carretas na PR-445. Tivemos um acidente na região da Varta no final de semana, que resultou na morte de 2 pessoas, viu? A gente vai falar também da previsão do tempo, como que fica o tempo e a temperatura para esta semana, última semana de outono brasileiro. O nosso trânsito de cada dia também. Tem as informações da Copa do Mundo, né? Os jogos desta semana. O Brasil joga na próxima sexta-feira, depois do empate de 1-1 contra o Marrocos. Peruca, você sabe, é 6, coladinho com o seu programa, no programa Cobra Repórter.
0: Valeu, Darcio Campos, daqui a pouquinho, às 6 da manhã, chegando o modão, nesta manhã maravilhosa de segunda-feira. Alô, meu amigo Nestor!

Zé Rico, lembranças pra nossa amiga Maria do Jardim Teresópolis. Alô Maria, já pulou cedo? Tá tomando aquele cafezinho quindu gostoso, hein? É uma delícia. Meu amigo Samuel Silvério, alô Cleitinho, ótima manhã, Isaías Pedreiro. Vamos pra cima, Isaías. Se perder um dia desse, meu filho, nunca mais. Na sequência agora, muita informação no seu rádio. Às 16h eu volto com o Boteco do Peruca, beleza? E ó, o negócio é o seguinte. 10

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0: Senhor, no silêncio deste dia que amanhece, venho pedir-te a paz, a sabedoria e a força. Quero olhar hoje o mundo com os olhos cheios de amor, ser paciente e compreensivo, manso e prudente. Quero ver os meus irmãos e irmãs além das aparências. Quero vê-los como tu mesmo os vês, e assim não ver senão o bem em cada um. Cerra meus ouvidos a toda calúnia, guarda minha língua de toda maldade. Que meu espírito viva só de paz. Seja eu tão bom e alegre que todos quantos se achegarem a mim sintam a tua presença, Senhor. Reveste-me interiormente da tua beleza e que no decorrer deste dia eu te revele a todos. Amém.
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1: 6:05, 6:05. Bom dia, Norte do Paraná. Está começando mais uma edição do programa Cobra Repórter. Edição desta hoje é uma segunda-feira, hein? Novo dia, nova semana, cravando a metade do mês de junho. 15 de junho, ano 2026, a estação. Outono brasileiro. Última semana, né? Últimos dias do outono brasileiro. Domingo já começa a nova estação do ano. O inverno começa no próximo domingo. 6:06, horário da coincidência. Hoje, dia de número 166 do ano, restando 199. 199 dias para terminar o ano, hein? 2026, né? Já entramos na casa dos cento e pouco já, hein? É, o ano tá indo. Já no final desse mês, comecinho do próximo mês, já crava metade do ano já também, hein? 6:06, viu? Muito obrigado pela sua audiência, pelo seu carinho. Espero que você tenha passado um excelente final de semana nesta segunda-feira chuvosa. Hoje, dia mundial da conscientização da violência contra a pessoa idosa e dia mundial do vento. Você já estocou vento? Estocar vento. É, dia mundial do vento hoje. 6:07. Bom dia pra você, viu? É segunda-feira, é mais uma semana na vida da gente. O galo tá cantando, vamos acordando. Já choveu essa madrugada, choveu o final de semana, desde sábado à noite. É, uma instabilidade paira sobre o estado do Paraná. Daqui a pouco a gente vai detalhar aí o que vai ser aí essa semana, essa última semana de outono brasileiro. 6:07, vamos acordando, levantando. Ah, Darcio Campos, a cama tá quentinha. É, não tem jeito, viu? Segundona, dia de luta. Semana cheia, dia de labuta. Pula da cama, mira o chuveiro, toma aquela ducha caprichada. Você vai sair fresquinho. Você vai sair fresquinha. Vamos tomar o nosso café? É o nosso café mineiro. Saboroso, delicioso. Aquele café pra dar um levante, viu? Ah, café gostoso é o café mineiro. Você encontra nos supermercados, padarias, lojas de conveniência. O café gostoso é o café mineiro. E o cheiro de café tá vindo da casa de quem hoje, hein? Quem que tá passando aquele café gostoso, saboroso, delicioso? Seu Geraldo de Cambé. Ô, seu Geraldo, bom dia, viu? É, morador do Ana Rosa, Cambé City. Já tá tomando seu cafezinho, passando aquele cafezinho gostoso. Seu Geraldo, nesta segunda-feira, viu? Obrigado pela audiência aí em Cambé City, no Ana Rosa, um dos maiores bairros do estado do Paraná, diga-se de passagem, viu? 6:08. Tá indo pro trabalho, bom trabalho pra você. Tá voltando do trabalho, bom descanso pra você. Você que trabalhou a noite toda, a madrugada toda, agora vai descansar. Agora a gente quer saber como que tá o seu caminho pro trabalho, viu? 3316-4006, você manda mensagem, interage conosco na programação, viu? 3316-4006, a polícia trabalhando. Os bombeiros em ação. Polícia Rodoviária Federal, Polícia Rodoviária Estadual, SIAT SAMU, as forças de salvamento, as forças de segurança, para mais um dia.
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1: 6:09 agora, e o desembargador Rogério Luiz Nilson Canayama, do Tribunal de Justiça do Paraná, concedeu uma liminar para suspender a votação no plenário da Assembleia Legislativa do Paraná do processo de cassação do deputado Renato Freitas, do PT. A votação estava prevista para acontecer amanhã. A Assembleia Legislativa foi notificada sobre a liminar na tarde da última sexta-feira. O presidente da Assembleia, Alexandre Cury, disse que vai recorrer da decisão. Ao julgar um recurso apresentado por Renato Freitas, o desembargador entendeu que a votação em plenário, caso se confirmasse a cassação do mandato, teria consequências imediatas e de difícil reversibilidade. Isso porque determinaria a inelegibilidade do deputado em um ano de eleição. 6:10, Evandro Ribeiro está chegando com seu destaque. Evandro, bom dia.
2: Olá pessoal, muito bom dia. As informações do trânsito: uma vítima morta no local e outras três em estado grave. Acidente atendido pela Polícia Rodoviária Federal na BR-369 KM-8. Já os detalhes com o policial rodoviário federal Santos.
1: 6:10, Miro Silva com seu destaque. Miro, bom dia.
3: Muito bom dia, Darcio Campos, bom dia nossa equipe, bom dia para você que está sintonizado aqui na rede de rádios. Daqui a pouco eu trago detalhes a respeito de um agrônomo. Ele foi preso com vários pés de maconha. Região do Limoeiro, em Londrina, viu? Polícia Militar recebeu informação, foi até o local e lá, para surpresa, as plantas, a cannabis sativa foi encontrada. Daqui a pouco os detalhes.
1: 6:11 agora. Luiz César Jaimes com seu destaque. Luiz, bom dia.
4: Olá, muito bom dia para você também. Bom dia a todos aí. Desejar uma ótima semana e trazendo já o meu primeiro destaque para esta segunda-feira. E olha, o Tribunal do Júri da Comarca de Apucarana absolveu por maioria de votos o Wellington Cardoso da Silva, acusado de matar e ocultar o corpo do próprio irmão Bejair Cardoso da Silva em um caso ocorrido na Cidade Alta. O advogado do caso, doutor Petrônio Cardoso, vai falar no programa daqui a pouco a respeito da absolvição deste homem.
1: 6:11 agora. Guilherme Gaspar com seu destaque. Gaspar, bom dia.
5: Opa, Darcio Campos, muito bom dia. Um bom dia à nossa equipe e um bom dia para você que está sintonizado aqui no Sistema Cobra de Comunicação. E olha, o pagamento do abono salarial PIS/PASEP 2026, referente ao ano base 2024, terá novo pagamento nesta segunda-feira. Desta vez, o benefício será destinado aos trabalhadores que nasceram nos meses de julho e de agosto. Esses valores ficarão disponíveis para saque até o encerramento do calendário no dia 30 de dezembro de 2026. Os detalhes eu trago daqui a pouco.
1: 6:12, André Garcia com seu destaque. André, bom dia.
6: Olá, muito bom dia para você que acompanha o programa Cobra Repórter, que todos tenham um ótimo início de semana. Daqui a pouco você confere informações a respeito de um atendimento que a equipe Motos da Guarda Municipal de Arapongas atendeu após as equipes realizarem um patrulhamento e notarem que um homem que estava em um carro estaria utilizando a placa modificada, fora do padrão Mercosul, com o objetivo de burlar o pedágio eletrônico que fica entre Arapongas e Rolândia. Daqui a pouco voltamos com mais detalhes.
1: 6:12, é um show de notícia para você que está nos acompanhando. Daqui a pouco tem aí a nossa previsão do tempo, trânsito nosso de cada dia, as estradas, as rodovias, já já. E tem Copa do Mundo, né? Falando de futebol daqui a pouco também, os resultados do final de semana, o que aconteceu, né, depois do empate da seleção brasileira no último sábado, a preparação para a seleção brasileira aí pro jogo de sexta-feira. O pessoal tá desconfiado com a seleção, hein, Miro?
3: É, muita gente ficou em dúvida, né, porque o Brasil não jogou bem contra o time do Marrocos, né? Eu acho que vários jogadores ali ficaram devendo, viu? Inclusive o centroavante lá, o Igor Thiago, lá, não gostei muito dele, não.
1: Não dá, né? Não dá. Eu acho que sim, jogar bonito não vai jogar. Não, não espero que a seleção vai jogar bonito, mas pelo menos tem que jogar, né? Coisa que não aconteceu. Saiu no lucro o empate, hein, Gaspar?
5: Então, o que você acha? Realmente, Darcio, o empate foi uma vitória pro Brasil, né? O time do Marrocos é um time muito bom. Tem uma derrota aí, se eu não me engano, em 40 e tantos jogos. Então foi um empate de bom tamanho, visto que o Marrocos jogou melhor também, mas o que chamou atenção foi que o Hendrick não entrou, né, Darcio? Não é possível que todo mundo veja que merecia o Hendrick nesse jogo, que ele deveria ter essa oportunidade, só o Ancelotti não viu.
1: Então, deveria ter colocado ele, né? Não que ele poderia resolver, mas também... mas faltou conjunto ali, faltou mexida, faltou aquele Casemiro, não ganhou uma bola, né? Outros jogadores aí estão tão morto em campo, cara. O cara vai pra uma Copa do Mundo, tá morto. Pelo amor de Deus. Agora o caminho do Brasil vai ter que golear o Haiti tem que golear. Não tem, vai ter que fazer saldo de gol pra decidir contra a Escócia. E vai pegar a Escócia querendo classificação. Porque a Escócia ganhando o Haiti 1-0. E o Haiti quase empatou. Jogou bem pra caramba o Haiti, viu? Agora vai pegar a Escócia, podendo se classificar, não, vai pegar uma seleção eliminada, né? Vamos colocar assim. E o couro vai comer pro Brasil.
5: Se não der zebra, né, Darcio? Tanto o Marrocos quanto o Brasil vencerem em ambos os jogos aí contra a Escócia e contra o Haiti, aí vai ser quem fazer a maior média de gols, né?
1: Pra definir o primeiro e o segundo lugar, né? E a Escócia vai querer ser o melhor terceiro também, né? É 8 melhores terceiros que classificam.
5: Um empatezinho, a Escócia garante praticamente um melhor terceiro.
1: Exatamente. Aí eles vão jogar, vão pra cima do Brasil, né? a Escócia. E vai cruzar com o grupo de ontem, né?
7: Brasil!
1: Japão e Holanda, né? E Suécia e Tunísia, né?
5: Exato. Japão e Holanda que fizeram um jogão 2x2, Darcio. Japão conseguiu empatar no final e a Suécia que goleou a Tunísia, que não era esperado essa goleada.
1: Não era, não. É. Os caras jogaram muito bem, viu? É o cruzamento aí do grupo do Brasil. Pode vir aí, Tunísia, pode vir Suécia, pode vir Holanda, Japão. É as emoções da Copa do Mundo, a Alemanha 7x1 mais uma vez, né? Dessa vez com o Curaçao lá. É. Mas tá bom, né? Curaçao tá que jogou bem, viu? Comecinho ali, hein?
3: Assustou a Alemanha, né?
1: Assustou, né? Assustou, mas depois, filho, depois só deu a Alemanha, né? Curaçao, que é a primeira vez que, né? A ilha de Curaçao ali do... É, os caras têm o quê? 200 mil habitantes? Acho que nem isso, né? País, né? Na ilha do Caribe. 6h16.
2: Daqui a pouco os detalhes. Acidente com duas vítimas fatais e uma das vítimas ainda segue internada em estado grave. Colisão fortíssima com cinemática porte na PR-445, próximo ao trevo de Guaravera.
3: E a Guarda Municipal prendeu quatro pessoas e apreendeu uma grande quantidade de drogas. O detalhe é que os entorpecentes estavam ali com embalagens personalizadas da Copa do Mundo, viu? Até isso, viu, Darcio? Daqui a pouco os detalhes.
4: E daqui a pouco eu trago informações a respeito de um menino de 10 anos que morreu após um carro ser atingido por cavalos em uma rodovia na região central do Paraná. Já já as informações.
5: E olha, o novo boletim Infogripe da Fiocruz sinaliza que o Paraná é um dos 11 estados com incidência de síndrome respiratória aguda grave em nível de alerta, risco ou risco alto nas duas últimas semanas, com indícios de crescimento na tendência de longo prazo, que é nas últimas 6 semanas. Por aqui, esses casos de vírus sincial respiratórios continuam aumentando. Os detalhes daqui a pouco.
6: E daqui a pouco você também confere a história que ganhou uma grande repercussão na região da cidade de Arapongas, envolvendo um acidente entre uma carreta e vários veículos durante a madrugada do último domingo. O condutor havia chego em casa há poucos minutos e o veículo acabou descendo a rua Papagaio Verdadeiro e causando uma destruição completa. Daqui a pouco voltamos com mais detalhes.
1: Acidente impressionante, hein? O cara chegou, colocou a carreta ali, foi jantar e a carreta desceu, cara. Foi fazendo aquele strike, né, de boliche. Pegou vários carros e invadiu a casa também. Anos atrás, né, Miro? Você se lembra que aconteceu em Rolândia também?
3: Em Rolândia, Jardim Monte Carlo, né?
1: É. Foi. Mesma coisa, uma carreta bitrem, o cara, pá, o freio saiu e foi embora. Desceu e pegou uma residência.
3: E o estrago foi grande, hein?
1: Graças a Deus não teve vítima. Mas me fez lembrar esse acidente alguns anos atrás também, que chamou atenção na cidade de Rolândia. 6h18:30 agora, viu? O tempo tá fechado em toda a nossa região. Daqui a pouco tem os nossos correspondentes, viu? Direto de Brasília, capital federal, e direto de Curitiba com Gilmar Valença trazendo as informações. Tem doutor Moraes também, viu? Que traz luz, clareza nas informações. Se você tiver alguma dúvida sobre aposentadoria e previdência, doutor Moraes responde você.
2: Policiais militares em patrulhamento no centro abordaram um homem. Ele, quando abordado, os policiais já perceberam, estava em estado de torrefação e moagem, ou seja, bêbado.
3: E olha só, a Polícia Civil da cidade de Biporã está divulgando imagens de indivíduos que invadiram uma residência e levaram aproximadamente R$45 mil em objetos ali da casa. Daqui a pouco eu trago os detalhes, né, para tentar ajudar a polícia a localizar esses bandidos.
4: E a Secretaria de Assistência Social da Prefeitura de Londrina, através da Rede de Proteção, atende cerca de 4.600 crianças e adolescentes na cidade. Os detalhes eu trago daqui a pouco.
5: E olha, nesse momento, o nosso repórter André Garcia está se deslocando para um acidente que aconteceu agora há pouco, durante a madrugada na cidade de Arapongas, e terminou com a morte de um ciclista. Os detalhes o André traz daqui a pouco.
1: 6h20, o cardápio está à mesa, viu? 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
4: Ah, é previsão do tempo. Como que fica o tempo e a temperatura para esta semana, última semana do outono brasileiro? 6h23 agora, é o início da semana com a presença de muita nebulosidade em vários setores do Paraná, com garoa, chuva fraca, na região metropolitana de Curitiba, Campos Gerais, litoral, norte e norte pioneiras. Temperaturas em média seguem amenas, viu? Amplitude térmica mais destacada no oeste e pouquíssima oscilação de temperatura no leste e ao litoral, com a sensação de frio nesta hora da manhã. A mínima foi 16 aqui para nossa região, a máxima não deve chegar a 22 graus hoje, vai fazer aquela temperatura amena. Tivemos aí, né, chuva já registrada desde a madrugada, desde a noite de ontem também, o dia todo, na verdade, né? A chuva que chegou aí na noite do sábado, chegou a chuva, né? Caiu praticamente aí, choveu em todo o estado do Paraná, essa instabilidade, e essas nuvens estacionárias, elas ficaram aí durante todo o final de semana. Ontem também ficou aquele tempo carrancudo, chove aqui, para ali, chove lá, para aqui, e por aí foi durante todo o domingo. E assim foi também a madrugada, né? Ora uma pancada de chuva mais forte, ora um chuvisqueiro, né? Uma garoa fina. O que esperar desta segunda-feira, a última segunda-feira do outono? Espera-se uma instabilidade ainda, né? Para esta segunda-feira, mas a tendência é que o tempo, ele começa a já mudar um pouco, né? Para amanhã, o tempo já segue mais firme para terça-feira, máxima 21 para terça-feira, a mínima deve ficar na casa dos 15, mínima 12, máxima 22 para quarta-feira. Quinta-feira deve ficar na casa dos 19 graus a mínima, e vai ser o dia com a temperatura mais baixa, né? Vai bater 9 graus aí na quinta-feira. E na sexta-feira volta a instabilidade de novo, mínima 10, máxima 22 graus, assim como no sábado também, com pancadas de chuva e também no domingo. Então as pancadas de chuva, conforme as informações da meteorologia, deve voltar aí na próxima sexta-feira. Amanhã não, quarta não, quinta não, sexta, sábado e domingo o inverno deve começar com instabilidade. E tem chuva aqui, ó, para domingo, segunda, terça, quarta-feira, né? Em forma de pancadas de chuva, não vai ser aquela chuva tão significativa, né? Aquela chuva volumosa, mas vai ser essa pancada de chuva. E aí a gente fica de olho nas temperaturas, né? Depois desse chuvisqueirão aí, a gente vai ficar de olho nas temperaturas, mas esse é um assunto pra gente trazer aí ao longo desta semana. A temperatura que a gente pode perceber é que ela não vai subir tanto, né? Ela vai ficar oscilando entre 22 graus até quarta-feira, depois quinta-feira baixa máxima para 19, e depois ela volta a máxima para 22 graus. Sábado vai estar aquela friaca, hein? 19 graus aí no sábado, com indicativo de pancadas de chuva. Aí vai saber se essa temperatura irá ou não irá cair tanto. Pelo menos até o final de semana, a temperatura deve ficar assim, né? Deve ficar em 2 dígitos a mínima, então não deve fazer tanto frio aí. Temperatura deve ficar oscilando essa temperatura mesmo de outono brasileiro. Se fala-se muito no El Niño, né? principalmente agora para esse segundo semestre, e também a gente percebe que é um volume grande de chuva, né? Esse outono já está sendo mais chuvoso do que o outono passado, e o outono dos últimos anos também, né? Então está sendo um outono molhado. Será que o inverno vai ser molhado assim também? É, vai começar com pancadas de chuva também, o inverno, que começa no próximo domingo, mais um assunto para a gente falar também no decorrer da semana, preparando essa nova estação que começa no domingo. 6h27. Gaspar, um panorama do tempo, da temperatura na região?
5: Cidade de Arapongas, Dárcio, 17 graus nesse momento, a máxima chega aos 21 hoje. Sem indicativo de muita chuva, 2 milímetros, às vezes já até choveu esse volume de chuva que era previsto para o dia de hoje. Para amanhã, mínima 14, máxima 22. Para quarta-feira, a mínima ela cai para 11 graus, máxima 22. Na quinta, mínima 10, máxima 18. Para sexta e para o sábado, mínima 14, máxima 21. Para o domingo, mínima 15, máxima 23 graus. Previsão de chuva para hoje, como eu disse, 2 milímetros. Na sexta, sábado e domingo também, final de semana chuvoso na Cidade dos Pássaros, mas nada muito significativo também. As chuvas ali entre 5 e 8 milímetros, tanto na sexta quanto no sábado e no domingo também. Teremos aí uma pequena mudança nas temperaturas no meio da semana, na quarta e quinta-feira, quando a mínima ela cai lá para 11 e 10 graus respectivamente. Mas no restante da semana, as mínimas aí entre 14 e 17 graus e as máximas entre 18 e 23 graus ao longo desta semana para a Cidade dos Pássaros. Indo lá para o nosso litoral, 15 graus nesse momento. A máxima chega apenas aos 16 hoje. A partir de agora, temos essa temperatura se elevando gradativamente até o final de semana. Para amanhã, mínima 14, máxima 17. Para quarta-feira, mínima 12, máxima 19, assim como para quinta. Na sexta-feira, mínima 14, máxima 21. Aí para o final de semana, as temperaturas mais elevadas. No sábado, mínima 18, máxima 22 graus. Para o domingo, mínima 18, máxima 23 graus. Temos indicativo de 4 milímetros de chuva para hoje. Tem chuva no sábado, 2 milímetros. No domingo, 8 milímetros de chuva também. Nada muito significativo durante esta semana no nosso litoral. Como eu disse, as temperaturas se elevando a partir de agora até atingir 22, 23 graus lá no final de semana. Indo lá para a região do Vale do Paranapanema, 17 graus nesse momento. A máxima chega aos 23 hoje. Para amanhã e para quarta, mínima 15, máxima 23. Para quinta-feira, mínima 12, máxima 21. Na sexta-feira, teremos uma boa elevação aí da temperatura. Elevação que a gente não via há muito tempo na região do Vale do Paranapanema. Ó, mínima 13, máxima 27 graus para sexta-feira. Para o sábado, mínima 17, máxima 23. Para o domingo, mínima 17, máxima 26 graus. Se comparado às outras regiões, temperatura até que elevada aí para a região do Vale do Paranapanema, atingindo ali 26, 27 graus, tanto na sexta quanto no domingo. Indo lá para a região noroeste, 19 graus nesse momento, a máxima chega aos 21 hoje. Para amanhã e para quarta-feira, mínima 13, máxima 23. Para quinta-feira, mínima 11, máxima 20. Na sexta, mínima 14, máxima 24. Para o sábado e para o domingo, mínima 16, máxima 25 graus. Também aí as temperaturas um pouco mais elevadas do que na semana passada, aí atingindo 25, 26 graus as máximas e as mínimas variando entre 11 e 16 graus. Previsão de chuva a partir de sexta-feira. Na sexta-feira, 2 milímetros. No sábado, 2. Para o domingo, 10 milímetros de chuva na região noroeste. Indo lá para a região do norte, pioneiro, 17 graus nesse momento. A máxima chega aos 23 hoje. Durante de hoje até quarta-feira, aí as mínimas variando entre 14 e 16 graus e as máximas aí nessa mesma temperatura de 23 graus. Para quinta-feira, mínima 10, máxima 20. Na sexta, também as temperaturas mais elevadas, mínima 11, máxima 26 graus. No sábado, mínima 16, máxima 22. Para o domingo, também temperatura um pouco mais elevada, mínima 16, máxima 25 graus. Indicativo de chuva para sexta-feira, 2 milímetros. Para o domingo, 8. E hoje também tem indicativo de 4 milímetros de chuva na região do Norte Pioneiro. Finalizando aqui, nossa capital Curitiba, região metropolitana, 11 graus nesse momento, a máxima não ultrapassa os 13 graus para hoje. A partir de amanhã teremos aí as mínimas abaixo da casa dos 10 graus, mínima 9 para amanhã, máxima 15. Na quarta-feira, mínima 7, máxima 18. Para quinta-feira e para sexta-feira também, mínima 8, máxima 17. Para o sábado, mínima 13, máxima 18. Para o domingo, mínima 13, máxima 17 graus. Indicativo de chuva apenas para o domingo, 8 milímetros de chuva. Então, durante toda esta semana, teremos aí as temperaturas em algumas regiões um pouco mais elevadas do que na semana passada. Como eu disse aí, na região noroeste, norte pioneiro, as temperaturas máximas, principalmente na sexta e no domingo, atingindo ali 26, 27 graus. Em todo o estado teve um pouco do aumento aí da temperatura, mas as mínimas ainda continuam nessa casa dos 14, 15, 16 graus. E também sem previsão de chuva ao longo desta semana, apesar de ter esse indicativo pro final de semana, indicativo de pouca chuva, 2, 3 milímetros ali, com exceção do domingo, que atinge ali 8, 9, 10 milímetros em algumas regiões, mas temperaturas ainda amenas, tempo fresco e sem previsão de chuva na maior parte do estado,
4: Darcy. Tá aí, portanto, né, um panorama do tempo, da temperatura, nesta última semana de outono brasileiro, 6h32.
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4: Seis horas 35 minutos, 6:35. Ô Gaspar, final de semana teve tragédia, hein, cara? Tragédia, tragédia, mais tragédia. Um fato que chamou a atenção foi aquela jovem lá em Limeira, São Paulo. Você ficou sabendo, Gaspar?
5: Eu vi, Darcio. Inclusive, vi o vídeo lá. Essa mulher que foi praticar um esporte radical, né? Role jump, é isso,
4: cara? Isso, exatamente. Role jump.
5: E aí, no momento em que ela foi ser jogada ali, o pessoal, né? Os trabalhadores ali esqueceram de colocar a corda de segurança nela.
4: Meu Deus do céu. Uma ponte de 40 metros, cara. Sem cordas. É tipo um bungee jump, né? Um rope jump, né? Que é, eles praticam esse esporte. É, vitimou a Maria Eduarda Rodrigues de Freitas, de 21 anos de idade. O fato foi registrado no último sábado, ali na zona rural de Limeira, em São Paulo. Mas como é que os caras ali esqueceram de amarrar a mulher, ô Gaspar? Que absurdo, né?
5: Então, Darcio, inclusive depois, né, que eu assisti esse vídeo, apareceram outros vídeos deles fazendo essa mesma coisa com outras pessoas, né? Aí, no caso, todo mundo postando o vídeo feliz. Nesse caso, não sei o que aconteceu. Deve ter tido ali algum momento em que um deles desprendeu pra fazer alguma coisa, ou ele estava num momento de muito esquecimento, né? Porque ninguém percebeu, né? E não é obrigação também das pessoas que estavam ali perceber, né? É obrigação do pessoal da segurança ali.
4: É, exatamente. Você vê, você tá numa ponte, numa altura de 40 metros. E aí, pô, você tem que conferir. Os caras estavam em três, ninguém conferiu. E aí eles chegaram na delegacia, foi três autuados ali, seis encaminhados do grupo, né? Mas três autuados, a delegada falou que os caras estavam em choque. Em choque, mas deu um branco na gente aqui e tal. E a menina, eles jogaram a menina foi, pá, e cadê a corda pra segurar? Depois que foram ver aí que a corda não tinha prendido ela. Que absurdo. E não foi a primeira, né, na verdade. Ela tava, se não me engano, a delegada disse que tava na 15ª já. 15º salto, né? Então 15 pessoas, 14 pessoas antes dela já tinha saltado, né? Então os caras não foi o primeiro do dia desses caras. Então foi um completo desligamento aí. E que acabou resultando na morte de uma jovem de 21 anos, né?
5: Que deixou alerta aí agora, né, Darcio? Com certeza vai deixar pelo menos um ensinamento para as outras sedes que praticam esse esporte, né? Para fiscalizar mais, porque a gente, às vezes, até mesmo a gente, né, Darcio, faz as coisas tão no automático, já acostumado a fazer a todo momento, todos os dias, que às vezes a gente deixa passar uma coisa que parece boba, né? Quando que eles iam imaginar que ia esquecer de colocar uma corda, que é ali o equipamento mais importante esporte?
4: Mais importante. Isso aí fica uma reflexão, né, cara? Não confie nas pessoas. Aí, ó, já fica essa reflexão. Ela tava, a vida dela tava nas mãos dessas pessoas, né? E ela foi arremessada, o vídeo tá aí nas redes sociais, né? E, pá, o pessoal entrou no desespero ali. E sobreviver a uma altura de 40 metros é possível,
5: praticamente,
4: né?
5: Impossível, né?
4: Possível. E outro fato que chamou a atenção também foi que seis pessoas morreram, né? na queda de dois helicópteros no Recreio dos Bandeirantes, na zona sudoeste do Rio de Janeiro, na manhã passada. Entre as vítimas estão o cantor Oliver Tree e o youtuber Gasp, argentino. Segundo testemunhas, as aeronaves se chocaram no ar. Eu não me lembro de ter visto um acidente, Miro Silva, de dois helicópteros assim se chocarem, cara. Absurdo.
6: Tem coisas que é difícil até de acreditar, né, Darcio? É, como vocês comentaram aí dessa menina que foi jogada, como é que pode, né, jogar a menina sem um equipamento ali, né?
4: É coisa absurda.
6: E agora, os dois helicópteros aí que bateram no ar.
4: No ar.
6: É difícil de acreditar que isso acontece, né? Mas vai saber. Não...
4: 6 pessoas morreram, cara. O Corpo de Bombeiros foi acionado às 8h59 da manhã para esta ocorrência lá no Rio de Janeiro. E no helicóptero estava 5 pessoas, né? O piloto e mais 4. E no outro estava só o piloto, né? Ah, o que chama atenção é Nickel Oliver Tree, é um cantor e produtor americano. Ele estava no Brasil... E ia fazer shows aqui, cara, na região também, depois ia pra Europa. E também o diretor de videoclipes aí, argentino, né, um youtuber, o Gaspar Prim, conhecido como Gasp, youtuber argentino também, tava tudo nesse helicóptero aí, que acabou se chocando. As fatalidades aí do final de semana, hein, cara, que coisa. Duas situações que chocam. Primeiro dessa menina no sábado. Os caras, pá, tipo no bungee jump na ponte. Não amarra, coisa básica ali do salto. Não amarraram. Né? E agora dois helicópteros, cara. O tempo tava bom ali no Rio de Janeiro também, não tava tão ruim, né? Para o tráfego aéreo. O que chama atenção é isso, né? Essas fatalidades que ocorreram neste final de semana. 6h40.
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8: Segunda-feira, 15 de junho, trazendo o primeiro mercado financeiro para hoje. O dólar comercial fechou a R$ 5,06. O dólar turismo para venda, R$ 5,26. E o euro, R$ 5,85. Nos produtos agropecuários, o boi gordo em pé arroba, R$ 353,40. O frango congelado, R$ 7,28 o quilo. E o suíno, a R$ 4,55. Nos produtos agrícolas, o café robusta, R$ 975,12 a saca de 60 quilos. O café arábica, R$ 1.416,69. O milho, saca de 60 quilos, R$ 49,70. O trigo R$ 70 e o soja R$ 109,50 a saca de 60 quilos. Nos produtos do Ceasa de Londrina, o destaque de hoje vai para o preço da banana caturra. A caixa com 20 quilos saindo a R$ 40.
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4: 6:43, 6:43. Espaço aberto daqui a pouco, viu, Gaspar? Para informação do André Garcia, né? Teve uma morte de um ciclista nessa manhã, isso?
5: Exatamente, Darcio Campos. Esse ciclista, ele acabou batendo em um poste. Foi no Jardim Santa Alice, na cidade de Arapongas. O ciclista, ele acabou batendo e, lamentavelmente, veio a óbito, né, Darcio? Aconteceu durante a madrugada, quando a gente estava dando a manchete aqui, o André já falou que estava deslocando. Então, provavelmente, aconteceu ali por volta das 6 horas, viu, Darcio?
4: Daqui a pouco os detalhes, viu? Atualização, ampliação dessa notícia lamentável. Já um acidente, né, com morte nesta manhã de segunda-feira. 6:44, girando as principais notícias, as principais informações. Falando de acidente, né? Um acidente grave registrado na BR-369, na região de Jacarezinho. Quem vai trazer os detalhes é o Evandro Ribeiro.
13: A Polícia Rodoviária Federal atendeu um acidente grave na BR-369, KM-14, sentido decrescente, envolvendo 3 veículos, uma Hilux, cujo condutor está em estado grave no hospital em Jacarezinho, colidiu na traseira de um veículo Space Fox, projetando-a para fora da rodovia, no acostamento no sentido esquerdo após a colisão traseira da caminhonete com o veículo. Esse chegou a capotar, resultando em 4 vítimas, sendo que uma delas em óbito, presas ferragens e outras 3 em estado grave, conduzidas pelo SAMU para o hospital de Jacarezinho. Mais detalhes com o policial rodoviário federal Santos, o Santão.
14: Polícia Rodoviária Federal da Unidade Operacional de Bipurã recebeu um comunicado por volta da meia-noite de um acidente gravíssimo acontecido no quilômetro 14,8 da BR-369, sentido decrescente, no município de Cambará. A equipe deslocou-se para o local, a equipe composta pelo PRF Santos e Marcolini, chegando no local do acidente, realmente uma tragédia. 2 veículos seguiam sentido Londrina, um Space Fox e uma caminhonete Hilux. A Hilux acabou colidindo na traseira do Space Fox, jogando ele para fora da pista. O veículo tombou e uma das passageiras do veículo Space Fox acabou perdendo a vida no local. Após essa colisão, a Hilux, continuando o percurso, colidiu também frontalmente com o veículo Honda Civic, onde 3 pessoas que estavam no interior do seu veículo foram conduzidas, ao hospital em Cambará, em estado grave, dentre elas uma criança de 10 anos. Tanto o condutor da Hilux quanto as outras pessoas que estavam no Fox também foram conduzidos em estado grave para o hospital em Jacarezinho. A Polícia Rodoviária Federal faz um apelo: todos devem tomar os máximos cuidados indispensáveis à segurança no trânsito para evitar que acidentes como este e outros piores continuem acontecendo em nossas rodovias federais.
13: Após a colisão traseira envolvendo a caminhonete e o automóvel, a caminhonete colidiu frontalmente com o veículo Honda Civic, resultando em mais 3 vítimas graves que estavam no veículo sendo conduzidas aí ao hospital de Cambará. Acidente com cinemática fortíssima e mortes também na 369. Repórter Evandro Ribeiro.
4: Muitos acidentes, né? Daqui a pouco tem mais informações de acidentes também, viu, na região. 6:47 agora, faltando 6:47. É segunda-feira, viu? Vai mandando a sua mensagem, vai interagindo aqui. 3316-4006. É um show de notícia pra você que tá ligado na nossa programação, viu? 3316-4006. Você nos informa aqui nesta segunda-feira como que tá o seu caminho pro trabalho, como que tá aí o seu caminho aí, pra volta do trabalho, muita gente trabalhando a madrugada toda, né? Noite toda aí, né? Tá indo descansar. 6:47 agora, recadinho pra você, viu? 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
6: E olha só, Darcio Campos, a Guarda Municipal apreendeu drogas no conjunto Avelino Vieira, que fica na zona, zona oeste de Londrina. Os guardas municipais receberam uma informação de que no local ali os traficantes estariam comercializando entorpecentes. Durante um patrulhamento de rotina, quatro pessoas foram abordadas. E o que chama a atenção é que o crack, a cocaína e a maconha estavam com embalagens ali personalizadas da Copa do Mundo. Até isso os traficantes estão fazendo, né? Eles estão personalizando aí as embalagens das drogas ali para poder vender mais rápido ou, né, comercializar um valor mais alto até. Mas a Guarda Municipal acabou apreendendo essas drogas, muitas porções ali no conjunto Avenida Vieira, em um local já bem conhecido ali das equipes da Guarda Municipal e também da Polícia Militar, e quatro pessoas foram presas no local. Todos pelo crime de tráfico de drogas, né? Ninguém quis assumir a bronca ali de quem seria a propriedade da droga, então todos foram encaminhados até a delegacia. Os quatro ali vão responder pelo crime de tráfico de drogas. Um detalhe que chama atenção é que todos contam com passagens pela polícia. Um local onde a Guarda Municipal e a Polícia Militar está batendo todos os dias, mas infelizmente está difícil acabar com o tráfico de drogas naquele local ali no conjunto Avelino Vieira, viu, Dar?
4: 6h50, faltando 10 para 7. Acionando o Luiz César Jaime, homem que matou o próprio irmão em Apucarana, é absolvido pelo Tribunal do Júri. Luiz César Jaime.
15: E o Tribunal do Júri da Comarca de Apucarana absolveu, por maioria de votos, Wellington Cardoso da Silva, acusado de matar e ocultar o corpo do próprio irmão, Bejair Cardoso da Silva, em um caso ocorrido no ano de 2019, na Cidade Alta. A decisão foi tomada durante sessão plenária realizada na semana passada em Apucarana. Após o julgamento, o advogado de defesa, Dr. Petrônio Cardoso, comentou sobre o resultado e os argumentos apresentados ao Conselho de Sentença.
16: Nós tivemos na última quarta-feira uma sessão plenária, né, do Tribunal do Júri, onde foi julgado o Wellington Cardoso, ele que infelizmente acabou ceifando a vida do próprio irmão, né, o Bejair, numa confusão, né, dentro da família. Bejair era uma pessoa muito agressiva, muito belicosa, né, batia muito, né, ameaçava muito e tal, e chega uma hora que a pessoa acaba perdendo ali, né, às vezes até a própria razão, e acaba cometendo isso. Um sofrimento geral para toda a família, que afinal de contas um irmão acabou ceifando a vida de outro irmão. Mas o Conselho de Sentença, o Tribunal do Júri, acabou entendendo, né, as teses da defesa, de legítima defesa, né, da inexistência do crime de ocultação de cadáver, e acabou absolvendo, por maioria de votos, acabou absolvendo então o Wellington, permitindo que ele possa então seguir a vida dele adiante. Todo e qualquer julgamento feito pelo Tribunal do Júri sempre é um caso muito complicado, porque você coloca nas mãos de 7 cidadãos, né, que são escolhidos para fazerem parte do Conselho de Sentença, né, são cidadãos comuns aqui da nossa sociedade, que são investidos naquele momento a categoria de juízes e têm em suas mãos o poder e o dever de julgar um semelhante seu, né? Então nós costumamos dizer que no princípio do Tribunal do Júri, in dubio pro societá, né? O que significa isso? Quando há uma dúvida se deve absolver ou condenar uma pessoa por um crime de homicídio, quem decide é a sociedade. E a sociedade de Apucarana entendeu as razões dessa tragédia e deu a oportunidade ao Wellington para ele seguir a vida dele. Deu a ele o que nós chamamos de perdão, né? Perdoou ele por este ato, considerando o passado, né, e as agressões da própria vítima, que infelizmente era uma pessoa muito agressiva, uma pessoa que ameaçava as pessoas, uma pessoa que infelizmente atormentava a vida de toda a família.
15: E com a decisão do Conselho de Sentença, o Wellington Cardoso da Silva foi absolvido das acusações que pesavam contra ele no processo. O julgamento encerra um caso que teve grande repercussão em Apucarana e região desde o crime ocorrido em 2019.
4: Tá aí 2019, né? Os dois irmãos se degladiaram, brigaram aí, um matou o outro. E ele foi absolvido, né, o algoz. 6h53 e meio, vamos girando as notícias para você que está nos acompanhando. 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Girando as notícias, as informações, pessoal que está nos acompanhando aqui, vai mandando a sua mensagem aqui, interagindo conosco. Teve uma carreta desgovernada que acabou aí atingindo veículos e destruindo casas em Arapongas. O André Garcia vai trazer as informações. Susto danado, hein? O pessoal passou.
17: A Defesa Civil de Arapongas foi acionada para ir até a rua Papagaio Verdadeiro, após várias pessoas acionarem as equipes de segurança do município de Arapongas, dizendo que uma carreta teria se envolvido em um acidente em que carros, casas e até os postes de energia haviam sido completamente destruídos. Quando chegaram ao local, notaram que aproximadamente 5 veículos estavam envolvidos junto com a destruição completa daquela região. Residências acabaram sendo atingidas e o local ficou sem energia por um longo período de tempo. Quem traz mais detalhes e atualizações a respeito de tudo que aconteceu é o Paulo Kimmel, coordenador da Defesa Civil da Cidade dos Pássaros.
18: Nós fomos acionados aí por volta das 2h10 da manhã, onde informaram que uma carreta descontrolada tinha descido e abarroado diversos veículos e postes, né? Aí nós pedimos acionamento da Copel e na sequência a guarda municipal também deslocou aqui, constatou o fato e juntamente com a PM fizeram todo o isolamento do local até a nossa chegada aqui. A Copel já esteve no local e já fez a avaliação e vai começar os consertos, né? Da sua equipe para vir fazer o conserto aqui dos postes.
17: E Paulo, o motorista, o dono desse veículo, teria dito o que aconteceu, como aconteceu?
18: Então, segundo informações, ele tinha recém chegado em casa e estava jantando quando simplesmente começou a escutar um barulho e o caminhão simplesmente desceu.
4: Impressionante esse acidente. Foi por volta das 2h30 da madrugada. De sábado para domingo, né? Que foi esse acidente. Rapaz do céu. Que susto que esse pessoal levou, hein? O caminhão foi desgovernado, bateu aí nos veículos que estavam ali estacionados e bateu invadindo uma casa ali ainda, né? Pelo menos uma parte da entrada da casa ali. As imagens impressionantes, hein, Miro?
6: Ô, Darcio, você imagina se essa situação acontece durante o dia com várias pessoas ali na rua, né? Ia ser uma tragédia muito grande, né? Por sorte, né? A gente podemos dizer isso, por sorte, foi durante a madrugada.

0: Mas é uma caminhonete preta. Ficou completamente destruída, viu?
1: É o perigo, né? É o perigo. Deixou ali, numa descida ali, não deve ter... É os freios desses caminhões, é ar, né, Miro? É ar, né? Tem os dispositivos de segurança, porque é uma carreta nova, né?
0: E aí, o cara tinha costume de deixar ali, né?
1: É, costume de deixar ali, sempre, nunca deu nada, tal. E, de repente, né, sai desgovernada, cara. Eu me lembro, eu falei isso aqui no começo do programa, em Rolândia, que aconteceu uma situação, se não me engano, carregado com calcário na época. Ela tava carregada a carreta naquela época que aconteceu em Rolândia, Monte Carlo ali. Saiu descendo, cara, foi parar só na casa. Graças a Deus, tava uma família na casa ali, não pegou ninguém, cara. Porque foi um impacto também muito grande. Você imagina a energia, né, Miro? Tanto de tonelada.
0: Você imagina, imagina quem tava dormindo e acordou com o barulho.
1: Imagina, né? Tá aí o fato registrado neste final de semana que chamou bastante atenção na cidade dos pássaros. 6h58. Tem mensagem aí, Pirulito? O pessoal que tá participando, 3316-4006.
2: Bom dia, Darcio Campos. Bom dia a você, a toda essa equipe. Barreto de Arapongas. Tô aqui tomando um café e ouvindo o seu programa. E, Darcio, o que eu falei pra você do Brasil, hein? Que time ruim esse do Brasil, cara. Empatar com a Marrocos. Eu tava assistindo, né? Foi numa festa aí, eles colocou a televisão. Rapaz, que time de negro xingando o Brasil, pelo amor de Deus. O time ruim, esse time do Brasil, não passa. Eu falei das oitavas, não passa das quartas de final. Pelo amor de Deus, que vergonha é essa? Você acha que um time desse vai ganhar, vai ser campeão, Darcio? Nunca. Né? O Brasil precisa melhorar e muito. Se é que não perde pro Haiti sexta-feira, hein? Depois você me conta, meu amigo. Eu falo pra você, pai, não tem que ficar perdendo tempo se Brasil não. O Brasil não vai pra frente, não, cara. Vai pegar um Portugal aí, pegar uma Alemanha aí, aí você vai ver o que vai acontecer. Beleza? Um abraço, hein?
1: Tá aí, segundo, abraço, segundo, meu querido. Boa semana.
2: Tchau, tchau.
1: Boa semana. 6h59, vai pular o ponteiro pontualmente, 7 horas. Miro Silva, informação de momento, Miro Silva.
0: E olha só, Darcy, ouvintes, nesse exato momento, um confronto envolvendo policiais e bandidos na cidade de Cambé. Inclusive, tem um policial militar baleado, viu? A informação é de que um dos bandidos morreu dentro da residência. Foi durante uma operação, agora pela manhã, na rua, cadê o nome da rua? Que é Antônio Rodrigues Arzão, no Jardim Riviera, em Cambé. Então tem um confronto lá, policiais em operação, um indivíduo reagiu, um policial militar foi baleado e o indivíduo acabou morrendo, segundo informações.
1: Nesse momento, viu? Nessa manhã, Cambé, né, Miro?
0: Tá
1: acontecendo. Jardim Riviera.
0: Agora há pouco, viu?
1: Rapaz do céu. A gente vai continuar ampliando essa informação, viu? Provavelmente foram cumprir um mandado de prisão, né, Miro? Como tem sempre agora de manhãzinha, né? E teve essa situação, né? Esse confronto. Policial baleado, tem mais informações ainda a respeito do policial? Chegou mais alguma coisa, Miro Silva?
0: Não, a situação está em andamento, viu, Darcio? Nós estamos em contato com a polícia que está lá no local, né? Mas não tem informação do estado de saúde do policial baleado.
1: Já já o Miro Silva volta com essa informação ampliada, viu, gente? Atualizando essa notícia nesta manhã de segunda-feira. Segunda-feira começou daquele jeito, hein? Daqui a pouco detalhes também com o André Garcia de um óbito também, um ciclista. Morreu no trânsito da cidade de Arapongas nesta manhã. Já já os detalhes. Sat Track informando 71.

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7: Sete horas, 5 minutos, 7:05. É um show de notícia para você que está nos acompanhando nesta manhã. Manhã de segunda-feira, hoje é dia 15, cravando a metade do mês, hein, Pirulito? Cravando a metade do mês, do sexto mês do ano. 7:05. Você manda sua mensagem, participa aqui na nossa programação, 3316-4006. Você comenta os principais assuntos, né, do final de semana, quer comentar alguma reportagem, quer falar do Brasil, da seleção, quer aí mandar um recado, fica à vontade. 3316-4006 é um show de notícia para você que tá ligado na nossa programação, viu? Muita informação e uma acirração grande agora, né, nessa manhã, para você que vai na estrada, pega a estrada, cuidado, atenção redobrada aí, porque tem bastante serração neste momento, né? Uma serração grande aí, em momentos uma garoa fina também na região. Então, pelo menos até essa parte da manhã vai ficar assim o tempo, né? Tempo bem fechado, pairando essa neblina aqui na nossa região. 7:06 agora, 7:06. Vamos girando aí as principais notícias, Pirulito, as principais informações. O Luiz César James vai trazer detalhes que a Polícia Civil está investigando um possível incêndio criminoso na residência na cidade de Apucarana, viu? As coisas estão acontecendo também, hein, na cidade de Apucarana. Luiz César James.
8: E a Polícia Militar e bombeiros foram acionados após um incêndio criminoso em residência no Sumatra, na cidade de Apucarana. O sargento Maicon, da Polícia Militar, é quem traz as informações.
9: A princípio, a nossa equipe foi acionada para um atendimento de uma situação de ameaça. Chegando ao local aqui, constatou-se ali que a residência estava com o princípio de incêndio. A equipe policial adentrou a residência, conseguiu localizar um morador. Segundo o mesmo, pessoas do bairro aqui vieram até a residência para tirar satisfação de alguma situação que aconteceu. A gente ainda não levantou ao certo essa informação. No intuito de agredi-lo, como ele se escondeu, as pessoas atearam fogo na residência. Então, foi acionado o bombeiro para auxiliar na contenção das chamas ali, que a princípio pegou fogo em um dos quartos. E segundo o morador da residência, o pai dele já foi socorrido, foi até o UPA. Agora vamos confeccionar o boletim e verificar aí junto à Polícia Civil se identifica a autoria desse incêndio aí.
8: Daí, portanto, a Polícia Civil agora fica a cargo da investigação deste possível incêndio criminoso à residência ocorrido na cidade de Apucarana.
7: Tá aí, né? A polícia tá investigando. 7:07, horário da coincidência, viu? 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Campeã e Rolândia. 7:08 agora, viu? Não vai perder o horário, 7:08 agora.
4: Bom dia, Darcy Câmara. Bom dia. Manda o Jaime pra mim mandar música pra ele.
7: Ô, Pirulito, WhatsApp, manda pra ela, Pirulito.
4: Manda música pra mim, roda aí, música ó, pra mim.
7: Ela quer ouvir música, Pirulito, manda pra ela. Pirulito já vai te encaminhar aí, tá? 7:09 agora, viu? Vai mandando aí no 3316-4006 a sua mensagem, a sua reivindicação, a sua reclamação, a sua sugestão, seu elogio também, por que não, né? 3316-4006, você manda aqui a sua mensagem e informação. Daqui a pouco tem o Miro Silva atualizando a situação do confronto, viu? Esta manhã, agora há pouco, né? Entre Cambé e Londrina. Entre Cambé e Londrina essa situação. Já já as informações, os detalhes aí, o Miro Silva vai estar trazendo as notícias aqui na nossa programação. 7:09. Tem o André Garcia também, que daqui a pouco vai trazer detalhes de um ciclista que morreu em Arapongas. Já já também um acidente de trânsito registrado aí nesta manhã. Daqui a pouco o André Garcia vai trazer também as informações. 7:09. 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
10: Ô, Dácio Campos, bom dia, Dácio. Bom dia, Cobra. Bom dia a toda a equipe da rádio aí. Ô, Dácio, o que você achou no Brasil? Muito fraquinho, né? Rapaz, aquele gol que ele levou lá, a bola enfiada lá do meio de campo, no meio de dois zagueiros nossos, os homens tá com o freio puxado, moço. É, tá assistindo o Japão, né? Japão e Holanda ontem. Japão jogou demais, moço. Pega a bola, morde a bola. Os homens não tinham. Todos dois jogou bem demais. A Holanda, também, né? O Japão jogou muito.
7: É. E vai cruzar
10: Brasil, com
7: o Brasil. O
10: Brasil vai, né, ter que melhorar muito. Se estiver pensando em ganhar a Copa do Mundo aí. Ixi, vai ter que melhorar aí muito. Cara, eu achei muito ruimzinho o jogo.
7: Estão tudo morto.
10: Eu tava apostando nos 2-1 pro Brasil, mas nossa, quase que perdeu o jogo.
7: Saiu no
10: Rio. É o Zezinho aqui de Bela Vista. Ô, Zezinho, um abraço.
7: Abraço.
10: O jornal tá uma beleza,
7: valeu,
10: tá bom?
7: Valeu, meu querido.
10: Tchau, tchau. Obrigado,
7: tá aí. Ah, saiu no lucro o Brasil, viu? Essa que é a grande verdade. Os caras estão tudo morto, velho. Estão tudo morto. Aquele Casimiro não ganhou uma bola no meio do campo. É, ó a vergonha essa seleção brasileira. Se continuar assim, filho, vai levar cacetada. É, agora tem que golear o Haiti e tem que vencer a Escócia. Mais que obrigação, né? E vê se muda o time também, Ancelotti, né? Pediram tanto pra um técnico estrangeiro. Tem que mexer no time, não adianta. É, um time não tá bem. Aquele Igor Thiago lá, tá morto também, velho. Que mais? Os laterais não sobem, velho. Deus do livre guarde. É, ficou no lucro, hein? Essa que é a grande verdade. 7h13 agora.
11: Janiro, bom dia, Cobra. Bom dia a todos da rádio. A Tânia do Norte. Tô ouvindo você. Essa chuva não vai embora, não?
7: A chuva, a priori, ela vai embora hoje, né? Amanhã o tempo já deve melhorar, já. Amanhã, quarta-feira, quinta, volta na sexta, uma pancada de chuva de novo. Vamos aguardar, né? Que a meteorologia vai nos reservar, tá? Mas a instabilidade aí, eu tô falando, um dos meses de junho mais chuvosos, né? Porque o que choveu esse mês de junho já não tá inscrito, né? É, outono bem chuvoso, e a meteorologia diz que o tempo deve dar uma melhorada. 7h14 agora. Daqui a pouco a gente vai trazer detalhes também, que teve aí um casal que morreu em um acidente também na 445. O Evandro Ribeiro já vai trazer detalhes já também. Tem um homem embriagado que foi preso, viu, no centro de Londrina. Tava totalmente cachaceado. O cara tomou todas e tava dirigindo, ó, pra provocar um acidente. É daqui pra ali, viu? E a Guarda Municipal prendeu um homem também com a adulteração de placa de veículo na cidade de Arapongas. Já os detalhes, 7h14:30.
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15: O presidente Luiz Inácio Lula da Silva embarcou neste domingo para a França, onde participará da cúpula do G7 na próxima terça. Embora não haja reunião oficial marcada com o presidente dos Estados Unidos, Donald Trump, o governo brasileiro trabalha com a possibilidade de um encontro durante o evento. Segundo pontua o analista de relações internacionais, Bruno Jubran, antes de tudo, a reunião deve ser vista como uma oportunidade do Brasil angariar apoio de outros países igualmente prejudicados pela política tarifária do governo Trump.
16: É importante lembrar que o Brasil, assim como vários outros países, inclusive toda a União Europeia, foi alvo de tarifas, né? Está sendo alvo de tarifas. Então, a ideia de conversar com o Trump é justamente tentar aumentar um pouco o poder de barganha do lado brasileiro, né? Para trazer para o seu lado países que estão numa situação parecida.
15: Em relação ao encontro direto de Lula com o presidente norte-americano, o analista de relações internacionais, Bruno Jubran, enxerga como pouco provável que se chegue a qualquer tipo de avanço quanto ao anúncio recente de novas tarifas sobre produtos brasileiros.
16: Eu sou um pouco pessimista, né? Até porque, na mesa de negociações, o que está em jogo, né? Então tem aí a questão do PIX, né, que é o comércio com a China, que é altamente vantajoso para o Brasil, né, em termos de receitas, né, diferentemente do caso com os Estados Unidos, né, a gente tem um déficit comercial na balança comercial com os Estados Unidos. Eu imaginaria, né, numa situação com maior possibilidade de acordo, se a gente tivesse um pouco mais de menos déficit ou mesmo superávit em relação aos Estados Unidos.
15: De maneira geral, o esperado é que Lula defenda sua posição contrária ao aumento das taxas, buscando espaço para negociações, sem confrontar diretamente o líder americano. Produção e reportagem, Joyce Santos.
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0: 7h17, é um show de informação pra você, viu? Nesta segunda-feira, o tempo tá fechado em toda a nossa região, 7h18.
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2: Neste momento, congestionamento BR-369 em frente ao Ney Braga, um pequeno trecho congestionado. Um pouco mais para frente, temos congestionamento na rua Antônio Baldan, ali cortando a Avenida Brasília. Temos congestionamento também na Avenida Brasília, tanto próximo ao Detran, no sentido Ibiporã-Londrina, e também ali na Avenida 10 de Dezembro. Lá em frente, o CEASA, BR-369, trecho congestionado também no sentido Ibiporã-Londrina. E no centro da cidade de Londrina, ali próximo ao Boulevard, temos congestionamento. Congestionamento na Avenida Teodoro Victorelli. Na cidade de Rolândia, por enquanto, o trânsito está fluindo normalmente. Cidade de Cambé também fluindo normalmente. Sinaleiro da Balança Açores, por enquanto, está tranquilo. E na cidade de Arapongas, temos congestionamento na Marginal, ali em frente a Simbal. Todas as informações sobre o trânsito você confere aqui na nossa programação e nas nossas redes sociais e pode participar aqui com a gente. Viu um acidente de trânsito, um local congestionado, uma situação inusitada no trânsito aí na sua região? Manda aqui pra gente, 3316-4006.
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3: E olha só, trazendo mais informações a respeito desta operação que terminou, né, com um policial militar baleado e um indivíduo morto. É uma operação que está acontecendo em todo o Paraná. Esse policial militar, ele estava na ocorrência e acabou aí sendo baleado na cidade de Cambé. As primeiras informações dão conta de que o policial militar foi baleado na mão e também no rosto. Nada de grave com ele, foi levado até o hospital, está sendo observado. E o indivíduo acabou morrendo no interior da residência. Nós estamos atrás das informações e no decorrer do nosso programa aqui, nós vamos trazer todas as informações aqui dessa operação que terminou com um indivíduo morto e um policial militar baleado.
0: 7h20 agora. Portanto, Miro, só pra gente dar uma contextualizada aqui, a polícia foi cumprir um mandado de prisão, como que tem essa informação? Porque geralmente é essa hora da manhã, né? Eles vão cedo, né? No local, será que o bandido reagiu?
3: A informação, Darcio, é que é uma operação em todo o Paraná, né, que está acontecendo. E aí a polícia foi até esse alvo, seria contra o crime organizado. E esse indivíduo acabou reagindo ali durante a abordagem, né? A polícia invadiu a casa, o indivíduo armado acabou reagindo, baleou o policial militar na mão e também no rosto.
0: Tá aí, né? Cidade de Cambé, né, Miro?
3: É, ali entra o Jardim Novo Bandeirantes, na cidade de Cambé, e o Jardim Sabará, viu? Entre Londrina e Cambé ali.
0: Tá aí, portanto, daqui a pouco o Miro Silva volta e amplia as notícias. Tem mais notícias, Gaspar?
2: Ô, Dar, só falando a respeito dessa operação, é uma mega operação que tá acontecendo aqui no Paraná e mais 3 estados, cumprimento de 559 mandatos. É Paraná, São Paulo, Santa Catarina e Mato Grosso do Sul. Essa operação tem por alvo uma organização criminosa de abrangência nacional que atua a partir de presídios. Essas são as informações do Ministério Público do Paraná, Darcio.
0: Tá aí, viu? Então o bicho tá pegando, hein? O bicho tá pegando hoje.
2: É. Ó, aqui no Paraná, Darcio, Astorga, Cascavel, Cianorte, Londrina, Maringá, Paranavaí, Ponta Grossa, Porecatu e muitas outras cidades que são alvos dessa operação.
0: Organizações criminosas, né? Crime organizado. Inclusive agindo, né? No caso desta operação aí, né? Que tá combatendo esse crime, os caras agindo de dentro dos presídios. Né? Os caras que estão aqui fora, né? Passando a letra, como diz na gíria, né? E sustentando esse crime organizado. E aí, como disse, é uma operação de grande relevância e aconteceu esse confronto na cidade de Londrina. A gente acompanha também em outras cidades aí, né? O desfecho, né, desta operação que está ocorrendo no Paraná e mais 3 estados, Gaspar, isso?
2: Isso mesmo, Darcio.
0: Aí, ó. 7h22 agora. Vamos girando as notícias, as principais informações para você que está mandando a sua mensagem também aqui na nossa programação, Pirulito.
4: Bom dia, Darcio. Bom dia, bom dia, Peruca, todos aí da rádio. Na realidade, é o seguinte: eu acho que, assim, que se a seleção brasileira não tiver um outro técnico aguerrido, um técnico, assim, como se diz, abusado, para a hora que vê o time que não está jogando, já sacar os jogadores e meter gente para jogar. Se ele saca o Rafinha e aquele careca lá que perdeu os dois gols de cabeça e deu aquele chutinho lá, e põe o Hendrick e o Rayan, rapaz do céu, o Brasil metia uns três naquele time tranquilo. Mas tem que ter um técnico, esse técnico pelo jeito aí no embalo dos outros, ou não sei o que acontece.
0: É, tem que mudar o sistema de jogo, né? Não adianta ficar ali com os mesmos jogadores, né? Aquele Rafinha lá, pelo amor de Deus, não ganhou uma bola. Né? Então não adianta. O cara só tá sendo número ali, tem que mudar o time. E nos amistosos, o time reserva foi melhor que o time titular. Jogou melhor. Essa que é a grande verdade. 7:23:30.
5: Oi, Clóvio, bom dia. Clóvio, eu quero fazer uma reclamação pro Hospital São Rafael e um elogio para o PA. Uma reclamação. Sexta-feira eu fui no Hospital São Rafael com dor, muita dor, tá? Fui muito mal atendida pela médica. Simplesmente ela falou para mim, faz 8 meses que eu tô vendo aqui que a senhora tem a mesma dor. Por que a senhora não procurou o posto central? Eu falei, eu já fui várias vezes pro PA e eu não aguentava de dor, Cobra. Simplesmente ela só passou uma ultrassom para mim fazer, entendeu? Mandou tomar um Buscopan e um remédio para vômito e me mandou embora. Eu saí de lá arrasada, Cobra. Cobra, se eu pago imposto em Rolândia, da minha casa, eu tenho o direito de ser bem atendida e ela tem o dever de me atender bem. Não só eu, como todos os pacientes, entendeu? E outra, aí fui na sexta, no sábado eu fui pro PA. Fui muito bem atendida pela atendente na frente, pela triagem, pela Josi, pelo médico, Dr. Orion. Fui muito bem atendida por ele. Na hora ele pediu exame de sangue, exame de urina, tá? E eu tô com infecção de urina já faz uma semana que eu tô com essa dor, tá? Então essa é meu elogio pro PA, minha reclamação pro São Rafael. Eu espero que o Hospital São Rafael coloque a gente mais competente, que trata bem seus pacientes, entendeu? Se a gente tem dever de tratar bem as pessoas, ela também tem o dever, entendeu? Tá bom? Obrigada.
0: Tá bom, querida. Como que é o nome dela, Pirulito? A gente vai encaminhar pra secretária Cristina. A gente vai encaminhar sua reclamação para a secretária, tá, Cristina? Obrigado pela mensagem aí. 7:25 agora.
6: Bom dia, bom dia, bom dia,
0: Dado. Bom dia.
6: Tudo bom, meu querido? Bora trabalhar.
0: Bora.
6: Vou falar para você, o Brasil tá uma beleza, rapaz.
0: É, não precisa jogar bonito, né? O Brasil não espera ver o Brasil jogando bonito. Mas pelo menos tem que ir para cima, né? Falta gana nos caras, Miro Silva. Acho que a última seleção que eu vi jogar com Gana, acho que foi a seleção de 2002, cara. Teve um jogo ali com os caras, porque depois acabou. Não é porque perdeu não, viu?
3: Você falou do Rafinha, eu também achei que o Rafinha, né, não jogou nada. E
0: nem fede, nem cheira.
3: É, mas a minha indignação é com o tal do Igor Thiago lá.
0: Igor Thiago.
3: Não jogou nada, rapaz. Foi pior do que o Fred naquela Copa que o Brasil tomou 7-1 da Alemanha.
0: Não dá, né?
3: Não dá. Tinha que ter colocado que nem o
0: Gabriel Gaspar Jesus falou. Também, né? É, duas então. Copas não foi um gol.
3: Pois é.
0: Duas Copas não foi um gol
3: tinha
0: também.
3: Tinha que ter,
0: né,
3: colocado o Hendrick, que nem o Gaspar falou
0: colocado,
3: ali.
0: Colocado, né?
3: Possível, velho.
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7: Bom dia, galera da 107.1.
0: Bom Tarso dia.
7: Campos, Miro Silva, Gaspar, Pirulito. Seleção brasileira aí, pra mim, sem vontade, sem nada, hein? Vamos falar a verdade. Aquele Alisson no gol lá, o Miro Silva pega muito mais que ele. Tal de Casimiro no meio, o meu volante Gaspar aí, marca muito mais e distribui muito mais.
0: Aí, ó.
7: Na frente, aquele tal de Igor Thiago lá, piou e faz gol. O Pioi faz gol, gente. Se colocar no lugar daquele Igor Thiago lá. E esse tal de Ancelotti é teimoso, hein? Nem pra colocar a molecada. Coloca o Hendrick, coloca o moleque do Vasco lá, o Rayan, né? Põe os moleques pra jogar, caramba. Deixa os moleques jogar. Sei não se vai mesmo esse time pro Brasil aí. Bom dia, bom dia.
0: Ah, valeu. Ah, o pessoal tá desconfiado com a seleção, hein, cara. Na sexta a gente tava tão confiante. Depois, de repente, uma ducha de água gelada. E não é falar de Marrocos, não, cara. Marrocos tá em oitavo lugar no ranking. Marrocos chegou na semifinal da outra Copa. Na frente do Brasil, diga-se de passagem. Então os caras não é mais bobo, não. É, você vê, os times hoje, obviamente, essa Copa vai ter muitos jogos que vai ser atropelo, como foi ontem, 7-1, né? Seleção de coração. Se a gente fizer um catado aqui na rádio, a gente joga com os caras.
3: E ganha, né?
0: E ganha. Alemanha, 7-1, pega o Marrocos, duvido. A Alemanha ganhar bem de Marrocos. Não dá, cara. É escola africana. Os caras estão. Aquele Hakimi lá é o melhor lateral do mundo, né? Um dos melhores aí das décadas.
3: Tem o volante deles lá, que é o cabeludo lá, que eu esqueci o nome dele. Joga pra caramba. Tem um menino
0: de 18 anos, né?
3: É aquele cabeludão lá.
2: Pode ser. Esse aí é Ayoub Bouad.
0: Os caras já estão. Até o PSG já tá de olho nesse menino. Muito já tem outros times também.
3: É, não dá pra crucificar a seleção brasileira pelo primeiro jogo, né, Darcy? Mas ninguém jogou nada, né?
0: Mas tem que. É, pelo menos tem que jogar, né? O Brasil saiu no lucro, viu? Era pra ter perdido esse jogo. 7h29.
8: Meus irmãos, segundo, tamo junto aí, meu irmão. Uma semana abençoada. Opa, pra nós. Ó, meu, vai dar uma melhoradinha. Não vou dizer que vai passar de fase, vai chegar no final, não. É só um milagre. Vai começar a jogar o Endrick e o Neymar. Aí vai dar um ajuste.
0: É, os caras vão jogar tudo na segunda fase, né? 16 avos. Tem que preparar esses caras pra jogar, principalmente o Neymar, né? Mas no próximo jogo tem que colocar o Hendrick, cara. Não precisa de saúde de gols. Tem que golear o Haiti. Não vai ter outra solução. Golear e o Haiti tá jogando bola também, né? Quase empatou com a Escócia. 7:30 agora. Pontualmente 7:30.
9: Bom dia, Miro. Bom dia, Darcio. Rodrigo de Londrina. Tô aqui do lado do HU, do Jardim Aragarças. Rapaz, eu tava vendo aqui, viu, rapaz? É por isso que todo dia eu agradeço a Deus. Pode estar chovendo, fazendo 0 grau de frio, um calor de 50 graus. Agradeço a Deus, rapaz, por estar com saúde, por estar aqui me arrumando para ir pro meu trabalho. Gente, eu vejo aqui, ó, eu contei acho que 9 ou 10 ônibus trazendo gente de outras cidades aqui pro HU para fazer tratamento de alguma doença, de algum problema. Então, gente, se você tá bem, meu filho, se tá chovendo ou não tá, se tá fazendo frio ou não, se tá calor ou não, ergue a mão e agradeça a Deus, porque você tá com saúde, tá começando mais um dia, mais uma semana. E quanto ao Brasil, Darcio, Miro, vai chegar a lugar nenhum, né, cara? Não é que a gente torce contra o nosso país, mas a gente não é bobo, né? Rapaz, se o Marrocos tivesse um cara decisivo ali na frente, o Brasil tinha tomado 3-4, cara. E eu penso a mesma coisa que vocês, tem que entrar Rayan e tem que entrar o Hendrick no time, entendeu? Mas fazer o quê, né? Quem manda é o poderoso chefão lá, né? O italiano. Mamma mia. Bom dia a todos, Rodrigo de Londrina.
0: Bom dia, meu querido. Tá aí, né? Se o Marrocos tivesse um cara ali, um 9, um cara ali, um fazedor de gols, rapaz do céu, a bola chegou, hein? 7h31, vamos girando as notícias. O André Garcia está trazendo detalhes a respeito desse acidente, né? Envolvendo um ciclista com óbito na cidade de Arapongas. André Garcia, bom dia.
10: Muito bom dia para você que acompanha o programa Cobra Repórter. Estamos aqui para trazer informações ao vivo e em primeira mão a respeito de um óbito que foi confirmado há pouco mais de uma hora na rua Douradinho Cristado, na cidade de Arapongas. A situação envolveu um homem de 29 anos que estava em uma bicicleta e acabou colidindo contra um poste. De acordo com algumas testemunhas que repassaram informações aos investigadores da Polícia Civil, esse homem estava descendo pela rua Douradinho Cristado quando um carro que estava saindo da avenida Sanhaço Rei acessou esta via. Por conta disso, o homem de 29 anos tentou desviar do veículo e atingiu em cheio o poste. Ele teve ferimentos incompatíveis com a vida, de acordo com as equipes do SAMU que estiveram prestando atendimento durante esta madrugada. O homem foi identificado como Misael dos Santos Silva. Ele estava indo para o trabalho e quem fez o acionamento para as equipes do SAMU foi uma mulher que estava passando pelo local e viu o homem caído em meio à calçada com a bicicleta também ali ainda no local. A Polícia Civil já está no local, está fazendo toda a perícia necessária. Posteriormente, o ML será deslocado para realizar a retirada do corpo e posteriormente liberar o corpo para a família. Voltamos com vocês diretamente dos estúdios da 107.1.
0: Obrigado, André Garcia, por suas informações. 7h33, o cara tá vindo trabalhar, 29 anos. Sempre se teve um mal súbito, só que ele bateu com a bike nesse poste. Praticamente morte instantânea, viu? Lamentável, deu fatalidade. 7h33, tem mais detalhes a respeito desse confronto em Londrina, Miro Silva?
3: Situação em andamento ainda, viu, Darcio Campos? O policial militar já foi socorrido e levado ao hospital. A princípio, né, levou um disparo que atingiu a mão e parte do rosto desse policial militar, mas está consciente, orientado. O que passaram que não é nada de grave com esse policial militar. O indivíduo, né, que reagiu a essa abordagem foi morto no confronto Jardim Riviera, que fica ali entre o Jardim Novo Bandeirantes, entre Cambé e Londrina, viu?
0: 7h33, é um show de notícia para você. Daqui a pouco a gente atualiza e amplia essa informação. Tem mensagem, Pirulito? 7h34?
11: Bom dia, Cobra Repórter, e bom dia a todo.
0: Bom dia.
11: Da 107.1, um abraço bem forte para todos, Deus abençoe grandemente e uma boa semana para todos com muita saúde. Meu Cobra, essa seleção brasileira aí, para parar com isso aí, rapaz. Que eu falei, que eu mandei o outro dia? Esse Neymar aí, para com isso, rapaz. Isso aí é só nome, futebol é pouquinho, ninguém joga. O único que eu tiro é o Vinícius Júnior, o resto, passar na peneira não sobra ninguém. É por isso que eu torço pro time da Argentina. Sempre vou torcer. Noel, daqui de Alvorada do Sul.
0: Ô, Noel.
11: Um abraço pra todo mundo e que Jesus ilumine vocês. Amém. É. A rádio aqui tá bombando, hein? Audiência aí, total, 100%.
0: Obrigado, meu irmão. Obrigado, viu, pela audiência. 7h34. Ô, Miro, não tem mais bobo no futebol. Não tem. Tá todo mundo sabendo jogar bola. Com essa globalização, você viu ontem um monte de jogador do Japão, até outrora não tinha, tá jogando em vários times da Liga Europeia, tá tudo quanto é lugar. E a primeira Copa do Japão foi em 98. É recente ainda, né? Primeira vez que eles participaram de uma Copa.
3: Você pega aí, você vê que a Costa do Marfim até ganhou.
0: Ganhou uma seleção,
3: né? É o Equador.
0: Ganhou do Equador.
3: Então, uma seleção que não é boba, né?
0: É boba.
3: Que antigamente só levava.
0: Ganhou da França no amistoso, no último amistoso. Ganhou da França.
3: E vai dar trabalho essa seleção da Costa do Marfim.
0: É, então. O futebol globalizou, tá todo mundo sabendo jogar bola, hein, Gaspar?
2: É, exatamente, Darcio. Um jogo também que as duas seleções com a média de idade muito baixa, né?
0: Muito baixa.
2: Muito baixa. Eu não lembro, acho que a Costa do Marfim, inclusive, é a menor média de idade. Marfim. 26 anos a média de idade deles. Inclusive, foi um jogador novo, se eu não me engano, tem 20 anos, o Amad Diallo, que joga no Manchester United.
0: Média baixa.
2: Entrou, principal jogador, na minha opinião, da Costa do Marfim, começou o jogo no banco, entrou ali no segundo tempo, conseguiu marcar o gol no finalzinho, mas foi um jogo muito legal, Darcio, pra quem assistiu, o resultado não mede o que foi o jogo, né, porque tivemos 3 bolas no travessão, 2 bolas do Equador, bola no travessão da Costa do Marfim,
0: bem,
2: então foi um jogão, Darcio.
0: A gente vai ver bons jogos aí, né. Holanda poderia ter vencido, Japão poderia ter vencido também, o jogo estava aberto, né? Tem outro jogo que vai ser cacetado aí mesmo, né? Não vai ter como foi aí Alemanha e Coração, mas vai
2: hoje
0: ter jogos bons
2: disso. Hoje tem Espanha e Cabo Verde, acredito que vai ser uma goleada também.
0: Hoje é uma das favoritas, né? A hora certa você confere.
2: Agora 7h36.
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2: Sete horas 40 minutos, faltando 20 para as 8. O que, que tem depois do esporte, Miro, que destaca aí? Copa do Mundo.
3: E olha só, a Polícia Civil da cidade de Biporã está tentando identificar indivíduos que invadiram uma residência e acabaram levando vários objetos, né? Arrombamento da residência na cidade de Biporã, daqui a poucos detalhes.
2: 7h40, o que, que tem depois do esporte, Gaspar?
4: Vou falar a respeito do pagamento do abono salarial PIS/PASEP 2026, Darcio, referente ao ano base 2024. O pagamento ele vai ser feito hoje para os trabalhadores, Darcio.
2: Você tá rindo porque você vai receber também?
4: Não, Darcio, não tô rindo por causa disso, não. Entendi. Que o Miro Silva caiu da cadeira aqui
2: do estúdio. Miro Silva caiu. Rapaz do céu, eu tive que me segurar, hein, Miro Silva. Você caiu aqui, cara.
3: Cadeira caiu.
2: Daqui a pouco vai estar nas redes sociais, tá?
3: Cadeira tombou aqui.
2: Pra todo mundo ver o Miro Silva caiu aqui.
3: Um pequeno tombo.
2: 7h41.
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2: Hoje é uma segunda-feira, 15 de junho, ano 2026, a estação, outono brasileiro, viu? Dia de número 166 do ano, restando 199 dias para terminar 2026. Nesta data, no exato 15 de junho lá de 1969, entra no ar em São Paulo a TV Cultura. É, conhece a TV Cultura? Programas educativos, programas de documentários, jornalísticos. Portanto, aniversário da TV Cultura hoje, hein? Fundada lá em 15 de junho de 1969. Hoje é Dia Mundial da Conscientização da Violência contra a Pessoa Idosa e Dia Mundial do Vento. É um show de notícia, é um show de informação. Vamos juntos até às 9 aqui. Na sua...

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1: A seleção brasileira estreou na Copa do Mundo contra o Marrocos com um empate em 1-1 em Nova Jersey, nos Estados Unidos. O detalhe é que a seleção montada pelo técnico Carlo Ancelotti encontrou dificuldades, já que a seleção marroquina apresentou uma pressão no primeiro tempo, tanto que saiu na frente, mas a seleção brasileira conseguiu empatar ainda no primeiro tempo com o Vinícius Júnior. Um segundo tempo muito mais truncado. A seleção de Marrocos não quis ir para cima do Brasil e ficou satisfeita com o empate e mais se defendeu. Ressaltando que num lance nos minutos finais do jogo, a seleção de Marrocos chegou com muito perigo, fazendo com que o goleiro da seleção brasileira, Alisson, fizesse uma grande defesa. Fim de jogo, 1-1 para Brasil e Marrocos. Agora é pensar no próximo jogo, que será contra o Haiti no dia 19 de junho, próxima sexta-feira, às 9h30 da noite. Para este duelo, a expectativa é de ter Neymar em campo, já que o atacante vai passar por uma nova ressonância magnética para avaliar se ele já tem condições de treinar junto com o grupo. Se for positiva essa decisão, Neymar já treina e vai poder estar em campo ajudando a seleção brasileira contra o Haiti em partida válida pela segunda rodada da Copa do Mundo. Com informações da seleção brasileira, Daniela Esperon.
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5: Sete e 46 e meio agora, viu? Um show de notícia nesta segunda-feira, tempo fechado, tempo nublado, previsão de chuvas ainda, né? Pancadas de chuva ao longo desta segunda-feira, tendência ao tempo melhorar e ao tempo abrir ao longo do dia, no decorrer do período. 7h46 agora, vamos girando as notícias, as principais informações. Teve um casal que morreu em um acidente próximo à PR-445, na verdade, na PR-445, próximo ao trevo da Varta. Evandro Ribeiro.
6: Fatais na PR-445 Guaravera. Uma colisão violenta deixou um casal morto e outros feridos na madrugada de domingo. O acidente foi próximo ao trevo de Guaravera, na PR-445, extremo sul de Londrina. Em um dos veículos, um Apollo, placas de Londrina, estava o Luiz Henrique Rodrigues dos Santos, 25 anos, e a Sabrina Fernanda Piani Soli, 19 anos. Ambos morreram na hora. Luiz estava dirigindo o veículo Apollo e não tinha a CNH. Havia mais um casal no carro deles. Foram socorridos e encaminhados ao HU, um deles em estado grave. No Honda Civic, que chegou a inflar os airbags, o motorista, identificado como Milton Ribeiro do Nascimento Júnior, 33 anos, foi socorrido por amigos e o encaminharam ao hospital por meios próprios. As causas do acidente devem ser investigadas. Socorristas do SIAT, médico do SAMU, socorristas da concessionária no local e, por fim, Instituto Médico Legal e o perito da criminalística. Repórter Evandro Ribeiro.
5: 7h48, é os acidentes que, né, que ocorreram no final de semana. Abraçando o Ailton Santos, tá com a gente também, mandou uma mensagem, interagindo aqui na nossa programação. Obrigado pela audiência, pelo carinho. Vai mandando aí a sua mensagem, vai interagindo na nossa programação, vai aí participando no nosso, do nosso programa até as 9. Você é muito bem informado, obviamente, com a sua participação, que é sempre muito importante. O Gaspar, tá tendo, para quem recebe hoje o PIS/PASEP, lá referente ao ano base 2024, tem um novo lote liberado nesta segunda-feira, é isso?
7: Isso mesmo, Darcio. Desta vez, esse benefício ele vai ser destinado aos trabalhadores que nasceram nos meses de julho e de agosto. Esses valores ficarão disponíveis para o saque até o encerramento do calendário no dia 30 de dezembro de 2026. Lembrando que para você ter direito ao benefício, o trabalhador ele precisa ter recebido no ano base, ou seja, 2024, uma remuneração média mensal de até R$ 2.765,93. O banco de recebimento, data e os valores, inclusive de anos anteriores, estão disponíveis para consulta no aplicativo da carteira de trabalho e também no portal gov.br, Darcio. Então, mais um pagamento que acontece hoje. Como eu disse, a data base é 2024. Os trabalhadores que nasceram nos meses de julho e de agosto, a partir de hoje, já conseguem retirar esse valor de lá, Darcio.
5: Tá aí, 7h50 agora, faltando 10 para as 8. 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
5: 7h51, Miro Silva.
9: E olha só, uma mulher de 53 anos foi atropelada na noite do último sábado na cidade de Ibiporã, viu? O condutor do veículo, ele parou ali, prestou todo o socorro à vítima, inclusive a equipe do SIAT acionada até o local. Nosso companheiro de trabalho, Jefferson Pinheiro, traz as informações com o soldado COP do SIAT, né? Como é que foi esse atendimento de vocês ali a essa mulher que acabou sendo atropelada?
10: A gente chegou no local ali, a vítima estava caída ali sobre a guia central ali das vias, estava consciente, orientada ali, amparada pelo condutor do veículo e também por alguns populares que estavam passando pelo local.
9: Quantos ela tinha ali?
10: Ela estava com um trauma e umas escoriações em crânio ali, ela referiu bastante algia também ali em coluna cervical e também tórax.
9: Estava começando a chover, inclusive, ali no local.
10: Estava começando a chover ali, um dos populares ali estava com guarda-chuva ali para tentar proteger um pouco a vítima e auxiliou um pouco ali no nosso atendimento.
9: Tá aí essa senhora, essa mulher de 53 anos que foi atropelada no centro da cidade de Ibiporã. Por sorte, nada de grave com ela, o condutor agiu corretamente, parou ali, prestou socorro à vítima, ela foi levada ao hospital.
5: 7h52 agora, né? Vamos girando as notícias, as principais informações para você que está nos acompanhando. Vai mandando a sua mensagem aqui, 3316-4006. O tempo tá fechado, hein? Toda a nossa região, uma cerração, muita neblina, viu? Na nossa região neste momento. É o que diz a meteorologia, pelo menos nessa primeira parte da manhã. O tempo deve ficar assim. 7h52.
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5: No rastro da notícia, Evandro Ribeiro.
6: Olá, Darcio Campos, atualizando a grande operação do GAECO, que ainda está acontecendo neste momento. Infelizmente, um policial militar acabou sendo baleado. Não tem a identificação ainda oficial do PM, né? Mas seria do 15º Batalhão. Levou um tiro na mão e estilhaços, né, acertaram também o olho desse policial militar, que já foi socorrido, já está aí no hospital, né, se recuperando, fazendo aí a cirurgia. Tiro na mão e estilhaços que acertaram o olho também desse policial. O Grupo de Atuação Especial de Combate ao Crime Organizado, GAECO, do Ministério Público do Paraná, deflagrou então nesta manhã, dia 15, a Operação Panóptico Convergência Nacional PR-01, com o cumprimento de 304 mandados de prisão, 255 de busca e apreensão em 4 estados: Paraná, São Paulo, Santa Catarina e Mato Grosso do Sul. A ação tem por alvo uma organização criminosa de abrangência nacional que atua a partir de presídios. A operação, decorrente de investigações promovidas pelos 10 núcleos do GAECO no estado, ocorreu em integração com a Secretaria de Segurança do Paraná, com ampla atuação em todas as forças policiais, PM, civil, penal e científica também, e tem a participação de 1.000 policiais e 204 equipes. Parte das buscas, 92, e dos mandados de prisão, 176, sendo cumpridas em estabelecimentos prisionais, já que dizem respeito a investigados já encarcerados. Portanto, Astorga, Arapoti, Candói, Cascavel, Cianorte, Cruzeiro do Oeste, Curitiba, Foz do Iguaçu, Francisco Beltrão, Guaíra, Guarapuava, Irati, Jandaia do Sul, Laranjeiras do Sul, Luanda, Londrina, entre outras cidades, Dárcio Campos, alvo desta grande operação. Panóptico, o nome da operação deriva da palavra panóptico na etimologia grega, né? Aquilo onde tudo é visto, que teve seu uso popularizado pelo sociólogo Michel Foucault na obra Vigiar e Punir. Portanto, a operação se insere nas diretrizes do Grupo Nacional de Combate às Organizações Criminosas. Resumindo, né, Dárcio? São os presos, milhares deles ainda, que estão nas cadeias, nos presídios e comandando do lado de dentro, presos, o tráfico de drogas, os assassinatos, né, as mortes e os roubos e furtos aqui do lado de fora. Que situação, hein, Darcy? Estamos acompanhando então a situação desse PM, é do 15º Batalhão, levou um tiro na mão. Esse fato foi registrado ali no Jardim Novo Bandeirantes, entre o Novo Bandeirantes e o Bandeirantes, entre Cambé e Londrina, mas o policial já foi socorrido e levado para o hospital. No local, um CPF ficou ali, viu? Um rapaz ainda não identificado morreu nesse confronto, nessa intervenção policial, com resultado morte também. Não se tem ainda a identificação oficial dele, Dárcio.
5: Tá aí, portanto, né? Fato registrado nesta manhã. É aquele cumprimento de mandato, né? De mandado de prisão, né, Evandro? Que nas operações a gente sempre cobre, né? Pela manhã. Dessa vez o elemento tentou reagir, se deu mal, né?
6: Desta vez se deu mal, mas acabou acertando, inclusive, o policial militar, né? Um tiro
5: acertou,
6: na mão.
5: Verdade.
6: Mas daí as equipes já foram para cima e ele acabou então sendo acuado e começou a atirar de novo, e os caras, né, para se defender também mais uma vez atiraram e o cara morreu.
5: Aí, portanto, viu? O Evandro Ribeiro trazendo mais notícias. Qualquer nova atualização, ampliação dessa notícia, entra aqui e nos informe, Evandro, por gentileza.
6: Muito bem, Dárcio, tomando aquele Resfenol, porque a gripe chegou valendo. Sim. Estamos aí, a qualquer momento, mais notícias.
5: Melhoras, 7h57, faltando 3 para as 8. Vai mandando aí a sua mensagem, o Pirulito vai apertando o play.
11: Ascando aí, beleza? Bom dia,
5: Dárcio. Bom dia.
11: Camilo Silva, Cobra, Peruca, Gaspar, equipe completa aí, os Cobra da Rádio de Orlândia. Rolândia ou Londrina? 107.1. Estamos ouvindo aí. Mandou os parabéns aí pra Thalia Rodrigues Crespim aí de Rolândia. Via da Morena. Via da Maria Luz.

0: de gol. Beleza? Falou, Galdino de Arapongas.
1: Valeu, Galdino. Tá aí, né? É. A seleção ainda, Miro. O jogo aconteceu no sábado, mas muita gente aí, pau da vida com a seleção, hein?
2: É, os brasileiros todos aí, bravos com a seleção brasileira. Até concordo com o Galdino quando ele fala que os jogadores estão todos ricos, né? Hoje o treinamento físico é muito puxado, viu, Darcy? Então, Neymar mesmo não quer ficar fazendo aqueles treinamentos físicos puxados, não. Eu acredito que Copa do Mundo, né, todo mundo entra pra jogar e jogar bem, mas a seleção brasileira não apresentou um bom futebol, não.
1: É, tem que jogar mais, né, gente? Jogar mais, porque vai afunilando, né? Depois da primeira fase aí, vai tendo 16 avos aí, é mata-mata. Aí se perder, não adianta chorar.
2: Se sair na primeira fase é feio, porque só acho que o Brasil acho que nunca saiu na primeira fase, né?
1: Mas não vai sair, né? Não vai sair, né? Ah, mas... Acho que vai sair,
2: meu filho. Não, pelo amor de Deus. Eu torço para que seja campeão.
1: Com 48 né? seleções sair na primeira fase, não dá, né? Fecha o CBF.
2: É que classifica o terceiro agora também.
1: Oito né? terceiros melhores colocados, né?
2: Difícil.
1: Ah, dá, tranquilo. 7h59 e meio, vamos falar de saúde. 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
1: 8 e 2 agora.
5: 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A cidade de Cambé é destaque aqui na 107.1 com o repórter Marcelo do Carmo.
6: Muito bom dia, estou de volta trazendo mais uma notícia de Cambé para você. E com a chegada da Copa do Mundo,

0: Uma das tradições que ganha destaque é a pintura e decoração das ruas em apoio à seleção brasileira. Em Cambé, essas ações estão permitidas, mas precisam de autorização prévia da Secretaria Municipal de Segurança Pública e de Trânsito, o SESTRAM. Os moradores interessados devem preencher o formulário disponível no site da Prefeitura, anexar fotos do local em um abaixo-assinado e com a concordância dos vizinhos, enviando a documentação para o e-mail da SESTRAM. A análise é feita em até 5 dias. As pinturas só podem ser realizadas em vias, locais, sem itinerários de transporte coletivo e não pode cobrir sinalizações de trânsito. Também é proibido qualquer propaganda comercial, político ou eleitoral. Após o fim da Copa do Mundo, toda a decoração deverá ser removida em até 10 dias úteis. Então, para pintar as ruas da cidade em verde, amarelo, azul e branco, as cores do Brasil, é necessário buscar autorização lá na prefeitura, tá bom? Em caso de dúvida, a SESTRAM atende pelo telefone 3174-2782. 3174-2782. Então, tá aí. Começou a Copa do Mundo, Brasil estreou com empate no sábado, muitos gostaram, outros não gostaram, outros estão com o pé atrás, mas se você está animado, pretende pintar a rua, você tem que buscar autorização na prefeitura, tá bom? Eu sou Marcelo do Carmo e desejo a todos uma boa segunda-feira.
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2: Oito horas, 5 minutos, 8:05. É um show de notícia para você que tá ligado, viu? Nesta segunda-feira. Obrigado pela sua sintonia, a sua audiência. Você que tá ligado nesta semana nos acompanhando. Vamos girando aqui, viu? Vamos girando aqui as principais notícias, as principais informações. Traz para mim o Luiz César Jaimes, que vai trazer detalhes. Que um menino de 10 anos morreu após carro atingir cavalos em rodovia na região central do Paraná. Luiz César Jaimes.
3: E um grave acidente foi registrado na PR-456 entre Pitanga e Santa Maria do Oeste, na região central do estado, e resultou na morte de uma criança de 10 anos e deixou outras pessoas feridas. Segundo informações da Polícia Rodoviária Estadual, o acidente ocorreu por volta das 19h20 no KM-18 da rodovia. Um veículo Hyundai Azera, com placas de palmital, seguia pela rodovia quando atingiu dois cavalos que transitavam pela pista no mesmo sentido. O veículo era conduzido por um homem de 46 anos que sofreu ferimentos leves. Uma passageira de 33 anos teve ferimentos moderados. Já um menino de 10 anos, que também estava no automóvel, sofreu ferimentos graves e foi encaminhado ao Hospital Municipal de Santa Maria do Oeste. Mas, lamentavelmente, não resistiu e faleceu após dar entrada na unidade. O homem de 33 anos responsável pelos animais também ficou ferido e foi socorrido com ferimentos moderados. Com impacto, os dois cavalos morreram no local. O veículo sofreu danos consideráveis. Equipes de socorro prestaram atendimento às vítimas, enquanto a Polícia Rodoviária Estadual realizou os levantamentos da ocorrência. A Polícia Científica de Guarapuava foi acionada para os trabalhos periciais. Após os procedimentos, o veículo foi liberado a um responsável por não possuir pendência administrativas. As circunstâncias do acidente serão apuradas pelas autoridades competentes. Tá aí, portanto, menino de 10 anos morre após carro atingir cavalos em rodovia na região central do Paraná.
2: Tá aí, né? Fatalidade, hein? Fatalidade registrada aqui no estado do Paraná. 8 horas, 8 minutos, horário da coincidência, viu? 8:08. O pessoal que já vai participando aqui com a gente, tem muita notícia, muita informação ainda pra gente trazer nesta manhã de segunda-feira. E será que terminou a guerra mesmo, Miro Silva? Será? Ontem, os Estados Unidos e o Irã chegaram a um acordo para encerrar a guerra e reabrir o Estreito de Hormuz. Os detalhes do acordo não foram divulgados. O Paquistão, principal mediador, afirmou que a assinatura ocorrerá na próxima sexta-feira na Suíça. Questões como o programa nuclear iraniano deverão ser abordados posteriormente. O presidente dos Estados Unidos, Donald Trump, afirmou que um novo acordo havia sido alcançado e disse ter autorizado o fim do bloqueio naval americano aos portos iranianos no Estreito de Hormuz. É onde passa o petróleo, né? Vamos ver se acaba, né? Essa patifaria, que essa guerra aí que o Trump achou que era uma semana, 10 dias, e ó, o tempo que tá já, né? Até me perdi quanto tempo, acho que desde março, sei lá, dessa guerra, Deus livre. 8 e 9, você continua mandando a sua mensagem aqui, viu, no 33164006. Quem tá comigo?
4: Bom dia, tudo bem?
2: Bom dia.
4: Eu sou Mariângela, sou moradora aqui do Coliseu, do Jardim Coliseu. E nós estamos sem água aqui desde sábado à noite. E algumas casas a água vem, a outras não tem, e assim estamos nós aqui sem água. A gente liga na Sanepar, a resposta que eles dão é que nós estamos com lacre no cavalete, e isso não procede, e que nós não pagamos conta da água. É para acabar, porque a gente não pagar uma água, o bairro inteiro não pagou água, né? Esse mês passado, que seja, e estamos sem água. A gente manda mensagem, não respondem nada pelo WhatsApp, e estamos sem água aqui. Eu, pelo menos, estou com dificuldade, que não tenho mais nada de água e tenho pessoa acamada, então tá difícil.
2: No mínimo a Sanepar tem que ir lá, né? Mandar alguém aí, né? Como? Técnico, hein? Alguém, a empresa, né, responsável aí, né? Ou vai lá na Sanepar, fala pros caras aí, né? Como vai ficar sem água? Se tá tudo pago, tá tudo certinho, ó. 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
5: Agora 8h10.
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0: 8 horas 15 minutos, 8 e 15, segundo, hein? Boa semana pra você. Tá indo pro trabalho, bom trabalho pra você. Muita gente voltando, já descansando, trabalhando a noite toda, a madrugada toda. Agora vai descansar, viu? Pessoal do comércio daqui a pouco chegando, né? Começando mais uma semana na vida da gente, 8 e 15.
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2: Neste momento, duas rodovias chamando a atenção aqui na nossa região. Neste momento, BR-369 completamente congestionada. Pega ali desde o sinaleiro da Balança Sures e vai lá até o entroncamento da PR-445. E na PR-445 também um enorme congestionamento em ambos os sentidos, viu? Tanto no sentido Londrina-Cambé, quanto no sentido Cambé-Londrina. O que mostra pra gente aqui é que teve um acidente ali na PR-445. Normalmente, esse horário da manhã, esses acidentes costumam ser engarrafamentos. Então, ó, o tempo dirigindo ali no local de 19 minutos, a velocidade média de apenas 9 km por hora. Você que vai pegar a 445, saindo ali do entroncamento da 369, vai pegar a 445. Se puder evitar, é a nossa indicação aqui para não pegar esse congestionamento que segue por um longo trecho, viu? Na Avenida Brasília, neste momento, tem congestionamento ali próximo a Bratac, e na Winston Churchill também um congestionamento neste momento ali próximo da Avenida Brasília. Cidade Rolândia tá tranquilo, cidade de Arapongas também o trânsito fluindo normalmente. O que chama atenção mesmo é esse enorme congestionamento, como eu disse, tanto na BR-369, ali entre Cambé e Londrina, e na PR-445, em ambos os sentidos, na manhã de hoje.
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0: 8 horas 17 minutos, Cobra Repórter, bom dia.
3: Ô Darcio, bom dia para você, bom dia a todos os ouvintes ligados aqui no Sistema Cobra de Comunicação. Nós tivemos um domingo, Darcio Campos, chuvoso, né? Aquele domingo encroado na nossa região, mas um domingo onde as redes sociais, elas foram muito movimentadas, né? Você abria a rede social, muito movimentada. Eu acho que a notícia que mais chamou atenção no Brasil foi a moça, né? Que não colocaram a corda no salto dela, ali em Limeira, no interior de São Paulo, e mataram a mulher, né? Mataram a jovem de 21 anos. Esqueceram de colocar a corda. Numa ponte que desativada da ferrovia, e lamentavelmente essa moça acabou perdendo a vida. Que fatalidade, eu fico imaginando. Quanta infantilidade de pessoas despreparadas para fazer isso aí. Quantas pessoas assim nós temos espalhadas nesses esportes radicais? Quantas? Então isso realmente chama atenção, faz com que a gente tenha uma alerta. Eu, Darcio Campos, não corro nenhum risco de perder minha vida com isso, porque eu já tomei uma decisão na minha vida. Eu, com 51 anos de idade, eu não arrisco nenhuma unha da minha vida. Não arrisco. Eu só tenho uma vida e ela é preservada 100% nesse sentido. Andar em montanha russa, andar não sei no quê. Ah, vou lá, vou fazer um salto não sei na onde. Mas de jeito nenhum. Não tem perigo mais de eu colocar minha vida em risco nesses esportes radicais. Olha o que aconteceu com essa moça, cheia de vida, cheia de alegria. O que vai reparar isso? Nada. O que vai reparar isso? Absolutamente nada. Né? Agora a moça morreu, os caras foram presos, vai ficar quanto tempo preso? Tem advogado, sei lá se fica 2 meses preso, sei não se fica. Olha só que situação. Mas isso acende um alerta grave no estado do Paraná, né? Aconteceu em Limeira, interior de São Paulo. A gente tem que ver, naquela ponte já morreram 3. Tá aí esse fato que é um dos que chama atenção. As redes sociais ontem, o Brasil inteiro só falava disso. A outra notícia que chamou atenção no dia de ontem foi a morte do vovô Anese, né? Como que as pessoas conseguem ficar famosas na internet? Um homem simples, lá do interior de São Paulo também, de uma cidade pequena, que ficou famoso no Brasil inteiro, com mais de 4 milhões de seguidores, só fazendo ali o dia a dia na rede social. O neto dele, o Caio, filmava ele, postava nas redes, e é o cotidiano de todo homem daquela idade, gosta de uma cervejinha, briga com a mulher, gosta de comer, não gosta de tomar remédio. né? Não gostava de tomar remédio. Quem gosta de tomar remédio? É muito pouca gente que gosta de tomar remédio. É o cotidiano de todo mundo. Começou a postar, começou a fazer isso e virou o fenômeno nas redes sociais. Vovô Anésio morreu aos 88 anos e a rede social ontem movimentada, muita gente comentando a respeito disso. A pergunta é, a rede social dele continua forte? O Caio, que é o neto, vai continuar com conteúdo forte? Ou era realmente o vovô Anésio que era o fenômeno da rede social? Morreu o vovô Anésio. Essas duas notícias chamaram atenção. Eu acho que o da moça chamou mais atenção do que esse aí. A terceira notícia que mais chamou atenção, acho que foi o jogo do Brasil, né? Seleção brasileira. Esse jogo medíocre, ridículo, jogo ruim, jogo... Se o Brasil não melhorar, filho, nós estamos em intermediário, viu, Darcio Campos e ouvintes? Nós estamos na intermediária aí. Você coloca na prateleira ali dos favoritos a França, a Alemanha, a Inglaterra, coloca ali também a Argentina, coloca Portugal, Espanha, né? Esses aí pode ser campeão. E depois coloca na intermediária, né? Estamos ali no mesmo nível do Japão, da Holanda, tá nesse nível aí, de Marrocos. Rapaz do céu, time muito ruim. Você tirando o Vinícius Júnior ali, o resto ninguém jogou absolutamente nada. Time ruim, medíocre. Eu acho que do tempo que eu assisto seleção brasileira, eu nunca vi uma seleção tão fraca numa Copa do Mundo. O que que o Cobra entende de futebol? Não precisa entender nada para ver. Eu gosto do futebol, entendo um pouco sim, mas não adianta tampar o sol com a peneira. Eu torço pro Brasil, eu sou brasileiro. E tomara que essa seleção engrene, tomara que pegue um cara com garra ali, né? Porque em 94, quando foi para lá também, a seleção foi desacreditada, mas não tinha Romário, nós tinha Bebeto, nós tinha o Dunga, né? Nós tinha o Taffarel que defendia pênalti. E agora, né? Tem quem? Quem que nós tem? Tomara que esse Neymar volte a jogar aí, ele e o Vini Júnior façam a diferença aí, e de repente a seleção engrene, né? Tomara! Vamos torcer, rezar um pouco pro meio aí, pedir sorte, né? Porque realmente a seleção não empolga, não. Vamos ver. Rapaz, já foi o tempo que a gente ia assistir um jogo, tinha certeza que o Brasil ia ganhar. A gente queria saber de quanto, se ia dar show. Agora não, você não sabe se vai ganhar, se vai perder, né? Com todo respeito ao Marrocos, mas que tradição tem em Copa do Mundo Marrocos. E aí depois nós tivemos as coisas aqui da nossa região. Eu acho que aqui na nossa região a notícia que mais chamou atenção foi essa questão ali de Arapongas, da carreta que desceu desgovernada. E aí fica um alerta, gente. O que tem de caminhão mal estacionado nas cidades não tá escrito, hein? Que me perdoe os caminhoneiros, mas o que tem espalhado aí carreta estacionada de um jeito, de outra... Tá tudo complicado nesse sentido. Lugar de carreta é num pátio de posto de gasolina, é no estacionamento de carretas, no meio da cidade é um perigo isso, rapaz. Durante a noite, acidente, nossa, é um perigo. E tá cheio de carreta estacionada aí, tudo irregular. Olha o que aconteceu com essa carreta em Arapongas, desceu. E aí, o que aconteceu, será? Não puxou o freio de mão, não aguentou, carreta carregada. Graças a Deus que não aconteceu nenhuma tragédia no sentido de matar alguém. O bem material dá um jeito. O coitado do carreteiro parece que foi até pro hospital, dono da empresa. Por quê? Quem que vai pagar o prejuízo? Não tem seguro. Quem vai pagar o prejuízo das casas? Dos carros que arrebentou com tudo? Quem vai pagar o prejuízo? É um fato realmente que chama atenção. A gente lamenta profundamente e fica esse alerta aí. Uma outra notícia que não viralizou tanto, mas que chamou atenção, e nós fomos buscar essa notícia lá em Sertanópolis, do homem que caiu no lago Tabocó, aquele lago bonito que tem em Sertanópolis. Um rapaz estava com o carro dele dando um rolê na noite de sábado. E aí, rapaz... Não sei se foi olhar no celular, não sei se olhou para alguma moça, não sei se perdeu o controle do carro, se foi o freio, eu não sei o que aconteceu. Ele caiu lá dentro do lago. Simplesmente caiu lá dentro. E aí sabe o que aconteceu? As pessoas que estavam ali pularam lá no lago e salvaram a vida desse homem, gente. Desse motorista. Nós temos imagens, inclusive, ali nas nossas redes sociais, retirando o homem da água. Foram verdadeiros anjos da guarda, retirando esse homem das águas. Olha para você ver que fato heróico, né? Das pessoas que estavam ali e sem saber a profundidade desse lago, que ninguém nunca sabe. Quantos metros tem de profundidade o lago Igapó? Ninguém sabe. Quantos metros tem de profundidade a Lagoa do São Fernando em Rolândia? Ninguém sabe. Quantos metros tem de profundidade o lago Tabocó? Também ninguém sabe. Ninguém tem nem noção. E aí tem gente que arrisca, pula na água, outros não pula. E aí os caras arriscaram. Foram lá e se aprincharam na água e retiraram esse homem com vida. Olha que fato heróico, gente, que aconteceu em Sertanópolis, aqui pertinho de nós. As imagens estão lá, eles retirando esse homem de lá. Então, realmente, é a notícia que chama atenção durante esse final de semana. Domingo com chuva, muita gente nas redes sociais, ou ligado na TV, ou ligado no rádio, e essas foram as notícias que chamaram atenção nesse domingo chuvoso. Aliás, o que tá tendo de chuva e o inverno vai ser assim, né? Agora, o tempo, os dias curtos, dias muito chuvoso, vai virar uma melação. Nossa mãe do céu. E essa melação? Daí a roupa não seca direito, o tempo também não seca direito, a dona de casa tem trabalho. Tem trabalho, rapaz, com muita chuva. E olha que choveu, hein? Se você pegar do final de semana pra cá, sábado, noite inteira. O dia de ontem, praticamente o dia inteiro. Alguns momentos parou um pouquinho, mas o dia inteiro foi chuva. Não foi aquela chuva forte assim, mas choveu. Hoje também acabou chovendo durante a noite e deve continuar chovendo. Essas são as notícias que mais chamaram atenção no domingo. As redes sociais muito movimentadas com esses fatos que aconteceram na nossa região. E a segunda-feira começou movimentada. O bicho pegando também na segunda-feira. E tudo você acompanha aqui através do rádio. O rádio tem essa facilidade de informar primeiro, de dar detalhes do que aconteceu. Porque você vê na rede social, não tem detalhes. Por mais que você escreva lá ou você narre, a rádio ela comenta o fato. A rádio você escuta com detalhes. Nada vai substituir o rádio. Você pode ver o fato lá na rede social, mas quem descreve exatamente o que aconteceu é o rádio. Nas vozes dos comunicadores, dos nossos repórteres, dos nossos comentaristas, daqueles que sabem o que acontece de verdade na nossa região. Então isso é muito importante a gente falar, que o rádio tem um papel fundamental, tá? A gente continua aqui vendo os principais fatos para informar para o nosso ouvinte.
0: 8h28, segunda-feira começou daquele jeito, hein, Cobra? 8h28, vamos até a Destro Acabamentos. 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
4: Tchau, tchau.
0: Tchau, tchau. 8h31, tá aí. 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
5: E olha só, Darcy Campos, a Polícia Militar efetuou a prisão de um homem na zona rural ali do Limoeiro, na cidade de Londrina, viu? Os policiais receberam a informação de que no local ali um homem estava traficando e lá foi encontrado pés de maconha. A Polícia Militar levou esse indivíduo, né, que segundo informações até do Capitão Castro, seria um agrônomo. O Capitão Castro traz as informações. Ô, Capitão, através de uma denúncia anônima, vocês apreenderam esses pés de maconha. Como é que foi o trabalho da polícia?
6: Não, você chegou até o conhecimento do setor de inteligência do 5º BPM e a polícia foi atrás verificar essa denúncia. Ali no local, na estrada dos Periquitos, o homem estaria homiziado, seria foragido da justiça, estaria cultivando entorpecente análogo à maconha e ainda mais, ele teria arma em sua posse. A abordagem foi feita após a vigilância e no local foi encontrado o suspeito. O homem estava cultivando ali no local aproximadamente 20 pés de substância análoga à maconha. Foram pés que foram encontrados, cada planta acondicionada em um vaso que estava especificamente definido ali com a espécie da planta. Ou seja, o rapaz demonstra ter habilidade e conhecimento no cultivo desta planta. E ainda mais, a verdade veio à tona. Quando os policiais pesquisaram a sua vida pregressa, não encontraram passagens, mas descobriram que ele cursa, inclusive, o curso de agronomia e ainda ele exerce essa atividade. É agrônomo. O rapaz, ali no local, negou que fizesse o tráfico, mas os policiais encontraram, além das plantas, também sacos plásticos e até balança, demonstrando que ele tinha não somente habilidade no cultivo, mas também no preparo do entorpecente. Além das espécies, tem uma identificação, ICE. Segundo os policiais militares que estão agindo e atuaram nesse caso, esse rapaz estava definindo de que forma a extração seria feita do entorpecente. O elemento principal da planta já estava caracterizado ali, né? Com visão futura no cultivo dessa planta. O rapaz não conta com passagens pela polícia, armas não foram encontradas, não tem passagens pela polícia e os policiais acabaram detectando que esse rapaz não precisava estar envolvido no tráfico de drogas. Por quê? Além de ser filho de médico, é também de advogada, mas ele não quis avisar nenhum dos seus pais. Ali no local, ninguém mora. O local é uma propriedade rural, ali foi alugada justamente para o cultivo do entorpecente. Ele reside aqui na cidade de Londrina. Lá nessa casa, apenas um cômodo e um banheiro. E ele ia no local somente para fazer ali o trato, o cuidado com este entorpecente. A polícia busca por mais informações para entender de que forma esse rapaz estaria realizando tráfico de drogas. Só não foi considerado aí pelo delegado de plantão apenas posse para o uso, né, desse entorpecente, porque ele demonstrou ter não somente habilidade, mas também todos os indícios de que ele estaria preparando o entorpecente para ser comercializado. Alguém viu? Alguém suspeitou e alguém denunciou. Aí está a resposta da Polícia Militar para todos os que confiam na gloriosa instituição.
5: Tá aí esse homem que foi preso, segundo informações da Polícia Militar, seria um agrônomo, estava cultivando os pés de maconha.
0: A hora certa você confere.
2: Agora 8:35.
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10: Oito e trinta e nove, faltando 21 para as 9. 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
10: 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Um abraço, Leonardo. Até a próxima.
11: Abraço. Abraço a todos os ouvintes aí, viu? Tamo aí. Daqui a pouquinho aberta a loja.
10: Boa semana, 8h41.
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13: Com as eleições cada vez mais próximas, o Ministério Público do Trabalho vem intensificando o combate ao assédio eleitoral no trabalho, que é a tentativa de influenciar o voto dos trabalhadores. Titular da Coordenadoria de Promoção da Igualdade de Oportunidades e Eliminação da Discriminação no Trabalho, Cor de Igualdade, Igor Souza explica que o MPT tem se mobilizado de várias formas.
14: O Ministério Público do Trabalho esteve presente nas audiências públicas para a elaboração das regras das eleições e foi acolhida uma das propostas do Ministério Público do Trabalho, incluindo na resolução que versa sobre propaganda eleitoral, a vedação da propaganda eleitoral no trabalho e também do assédio eleitoral no ambiente de trabalho. Então essa foi uma conquista a partir dessa articulação interinstitucional. Além disso, o Ministério Público do Trabalho tem se articulado com a Justiça do Trabalho e outros órgãos que integram o sistema de justiça para a gente buscar esse enfrentamento de forma mais efetiva.
13: O procurador do Trabalho, Igor Souza, destaca o grande número de denúncias recebidas pelo MPT nos últimos anos.
14: No ano de 2024, o Ministério Público do Trabalho registrou 905 denúncias de assédio eleitoral. E esse volume de denúncias resultou numa resposta institucional robusta, né, com a expedição de 415 recomendações, a celebração de 102 termos de ajuste de conduta e o ajuizamento de 40 ações civis públicas. Em 2026, a conjuntura se revela ainda mais gravosa, uma vez que o histórico institucional confirma que as denúncias de assédio eleitoral atingem picos alarmantes em ciclos de eleições gerais.
13: Além das ações repressivas, há também iniciativas de conscientização.
14: Um desses exemplos é o lançamento do Maio Lilás, que é um mês dedicado a ações de promoção da liberdade sindical, que no ano de 2026 teve como mote o combate ou enfrentamento ao assédio eleitoral. Foi relançado o nosso Pacto em Defesa da Democracia, foram chamadas entidades sindicais de todo o Brasil para que a gente tenha essa atuação conjunta do MPT junto com os sindicatos, são órgãos importantes, né, para a defesa dos direitos dos trabalhadores no enfrentamento dessa chaga social que tanto abala a nossa democracia, que é o assédio eleitoral.
13: O tema da campanha é Assédio Eleitoral Não Pode Não.
15: Assédio eleitoral não pode não. Respeite a escolha em qualquer ocasião.
13: O samba traz diversas situações de assédio eleitoral.
15: Nem

0: Denúncias relacionadas a assédio eleitoral podem ser feitas, inclusive, de forma anônima, no site mpt.mp.br. Produção e reportagem, Rafael Silva.
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2: Oito horas 45 minutos, oportunidade de emprego, viu? O Cine de Rolândia está realizando uma seleção para vagas na JBS voltadas a candidatos de diversas nacionalidades, viu? É isso mesmo. Está acontecendo já desde as 8h30 da manhã, segue até as 11h30 nesta segunda-feira na Avenida dos Expedicionários 604, no centro de Rolândia, viu? Vagas disponíveis para diversas áreas operacionais e administrativas. Leve seus documentos e participe. Agência do Trabalhador, cidade de Rolândia, portanto, nesta manhã, Avenida Expedicionários 604, no centro, bem em frente à Igreja Matriz, tá? Selecionando aí essas vagas, né? Para candidatos aí de diversas nacionalidades, tá bom? Nesta segunda-feira, a JBS, em parceria com a Agência do Trabalhador, na cidade de Rolândia, começou às 8h30 e segue até às 11h30 da manhã. 8h46, recebendo aqui o Dr. Vanderlei, tá comigo para trazer as informações, né, a respeito de uma decisão que saiu recentemente, viu, doutor? Por unanimidade, a quinta turma do Superior Tribunal de Justiça entendeu que não houve estupro de vulnerável na relação de um jovem de 18 anos e uma menina de 13 anos no Paraná. O caso tramita em segredo de justiça durante a sessão, né? O ministro, ele deu poucos detalhes sobre o processo, mas afirmou que é preciso entender que há casos excepcionais e, no entendimento dele, esse foi um caso excepcional. Bom dia, doutor.
3: Bom dia, Darcy. Bom dia a todos os ouvintes da Cobra FM. Esse é um tema bem sensível a ser tratado. Por quê? Quando a gente trata da questão do estupro de vulnerável, a gente está tratando ali de criança e adolescente, né? O envolvimento dessa criança e adolescente com uma pessoa já maior de idade. E aí, o que que traz, Darcy? A legislação, ela já é bem clara. A pessoa maior de idade tem envolvimento com o menor de idade, ela comete estupro de vulnerável, independente se tem ou não a permissão tanto dessa criança, desse adolescente, ou também a permissão dos pais para namorar ou ter ali uma relação, né? Darcio, é complicado porque o entendimento no judiciário é que a criança, o adolescente, ele não vai ter o discernimento do que é um relacionamento, né? Aquela questão sexual. Né? E aí tem a questão do abuso pelo entendimento do judiciário. Mas neste caso que a gente viu aí, a gente tem o quê? Que teve o entendimento da corte, aonde, Darcio, o par ali dessa adolescente, eles entendem que ela teve ali uma relação com ele já de formação, às vezes, de família. E aí o que a legislação traz também? O resguardo da família e também da criança. E aí, Darcio, por isso que tem o crime em si, mas ele não vai ser penalizado porque vai ter o entendimento que a criança precisa do resguardo do pai nesse momento. Isso não se torna uma liberdade de outras pessoas aí ter envolvimento com menores, Darcio. Não é assim, tá? São casos excepcionais que a corte vai entender com o conjunto probatório, né? Para não ter essa penalização, porque uma pessoa maior de idade teve um envolvimento com uma criança menor, tá? Mas isso é excepcional, Darcio, porque do restante é condenação na certa.
2: É um fato que chamou muita atenção, né? Repercutiu aí na última semana. Obrigado, doutor. 8h49. As informações da capital do estado, Gilmar Valença, bom dia.
4: Opa, bom dia a toda a equipe do Cobra Repórter. Estamos chegando, segunda-feira, 15 de junho. O tempo apresenta-se chuvoso em Curitiba. Estamos com 12 graus de temperatura neste momento e sobe para 17 na tarde de hoje. A cidade de Castro recebe mais uma edição do Festival de Balonismo, com uma programação que promete colorir os céus da cidade. O evento contará com voos de balões, modelos especiais em formatos temáticos, apresentações culturais, praça de alimentação e o tradicional Night Glow, espetáculo noturno em que os balões iluminados sincronizam suas luzes ao som de música. Além das atrações aéreas, o festival terá atividades recreativas e opções gastronômicas. A apresentação acontece de 19 a 21 deste mês de junho e a programação é gratuita. Os motoristas paranaenses vão pagar menos pelos exames médicos e psicológicos exigidos pela obtenção e renovação também da Carteira Nacional de Habilitação. Os valores foram reduzidos em cerca de 50% após uma revisão promovida pelo Detran Paraná, beneficiando milhares de condutores em todo o estado. A redução vale para processos de primeira habilitação, renovação, mudança de categoria e outras situações que exigem as avaliações. As informações completas estão disponíveis no portal do Detran Paraná, www.detran.pr.gov.br. Com tempo chuvoso em Curitiba e temperatura máxima prevista de 17 graus, Jomar Valença com as informações da rede AERP. A todos, uma ótima semana.
2: Ótima semana também, Jomar Valença, que volta amanhã, na terça-feira, viu? No Terçou, trazendo mais notícias, mais informações. 8h51, Gaspar, teve muitos casos de gripe aí, tá chamando a atenção. Síndromes respiratórias agudas graves no Brasil todo, inclusive os estados que estão chamando a atenção, o Paraná tá entre eles, isso?
5: Isso mesmo, Darcy Campos. Inclusive, um novo boletim já foi divulgado, o boletim da Infogripe da Fiocruz, e sinaliza que o Paraná é um dos 11 estados com maior incidência de síndrome respiratória aguda grave em nível de alerta, risco ou alto risco nas duas últimas semanas, com indícios de crescimento na tendência e em longo prazo, que é as últimas 6 semanas. Por aqui, os casos das síndromes respiratórias agudas graves por vírus sincicial respiratórios continuam aumentando. As hospitalizações por influenza A também estão em alta no estado e, segundo o boletim, os casos graves por influenza B também estão se espalhando pelo Paraná. A análise é referente à semana epidemiológica 22, período que vai do dia 31 de maio até o dia 6 de junho. A atualização da Fiocruz mostra que 10 das 27 capitais em nível de atividade de síndrome respiratória aguda grave estão em alerta, risco ou alto risco nessas duas últimas semanas. E deixou alerta também, Darcy. O pessoal tem que se vacinar, mas tá tendo bastante relatos de locais que tá faltando a vacina, Darcy. Não sei se o Ministério da Saúde não comprou, se a Secretaria da Saúde não está fazendo esse repasse para as cidades, mas está faltando vacinas nos locais aí. Então, fico alerta, você que tem essa oportunidade, se vacine, porque está aumentando e promete aumentar ainda mais, Darcy.
2: É, tem que se vacinar para quem está no grupo, né? E abrir para a população também, né? Para a população geral, né, Gaspar? Esperando, né, o Ministério da Saúde mandar, né? Porque estava atrasado esse lote da vacinação, e para abrir também para outros públicos, que é sempre importante estar imunizado, né? Daí você vai pegar o resfriado, você não pega aquela gripe forte que vai precisar de hospitalização, internação, né? Isso que está deixando aí o sistema de saúde inflado. 8h53 agora.
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8: Bom dia, Cobra Repórter, bom dia, Darcy Campos, e um bom dia a todos os ouvintes da 107.1. Nós recebemos hoje a pergunta do ouvinte Ricardo de Cambé. Ele nos diz o seguinte: bom dia, doutor Moraes. Sou MEI há 3 meses. e recentemente sofri um infarto que me deixou com sequelas. Procurei um advogado e ele me disse que eu não consigo encostar porque tenho poucas contribuições para o INSS e que também não consigo um BPC Loas pelo fato de exercer uma atividade. Será que ele está certo? Consegue me ajudar de alguma forma? Desde já, obrigado. Bom dia, Ricardo. Obrigado pela sua pergunta e vamos sim tentar te ajudar. Realmente, Ricardo, quem é MEI não consegue requerer um BPC Loas a menos que dê baixa nesse seu MEI. Do contrário, o INSS vai entender que você possui sim uma renda e vai negar esse seu pedido. Já com relação ao pedido de auxílio-doença, eu penso que a orientação não foi a mais correta, já que existem algumas situações específicas em que a lei vai dispensar a carência de 12 meses para você requerer um benefício por incapacidade. É o caso do acidente de trabalho e é o caso também de algumas doenças graves previstas em lei. No seu caso, a doença que você tem é uma cardiopatia, uma doença severa do coração e que dispensa sim a necessidade de uma carência de 12 meses, bastando esses 3 meses que você tem como MEI para poder requerer um benefício de auxílio-doença. Você pode então juntar toda a documentação médica que você tem e agendar pelo site do meu INSS ou pelo telefone 135 da Previdência Social um pedido de benefício por incapacidade temporária, que é o auxílio-doença, que, uma vez a perícia médica reconhecendo a gravidade desse seu quadro clínico, você vai sim ter direito ao recebimento de um benefício por incapacidade, já que, em se tratando de uma doença grave, essa sua doença dispensa o cumprimento da carência de 12 meses para poder requerer o seu benefício. Espero ter ajudado. Sempre lembrando que mais conteúdo sobre o tema INSS e seus benefícios você encontra também no Instagram do meu escritório, que é o pupomoraes.advocacia_. Cobra Repórter, Dárcio Campos, a todos os ouvintes, desejo a todos uma ótima semana e nos vemos amanhã nesse mesmo horário. Grande abraço.
2: Grande abraço, doutor Moraes, que traz luz, clareza nas informações. Doutor Moraes atende você em Cambé e Rolândia e todos os dias aqui no nosso programa. Dúvidas sobre aposentadoria e previdência, manda a pergunta, doutor Moraes responde você. 8h57, Miro Silva, as últimas desta segunda-feira.
9: E olha só, um motociclista de 20 anos, identificado como Adrian, ele ficou ferido após um acidente de trânsito na área central da cidade de Londrina, cruzamento das ruas Paranaguá com Alagoas. Um cruzamento ali de intenso fluxo de veículos. Alguém avançou esse cruzamento, né, o sinal de pare, e acabou provocando esse acidente. O motociclista ele foi levado até o hospital com ferimentos pelo corpo.
2: 8h57, as últimas, Gaspar.
5: E olha, a tarifa do transporte coletivo metropolitano na região metropolitana de Londrina está mais cara a partir de hoje. O reajuste de 5,14% foi homologado pela AGEPAR, Agência Reguladora de Serviços Públicos Delegados do Paraná, e leva em consideração fatores técnicos, entre eles a variação recente no preço do óleo diesel. A medida foi oficializada por meio da resolução que foi publicada no Diário Oficial do Estado.

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3: Cobra FM 92, bom dia.
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3: A Rádio do Norte do Paraná, hoje, dia 15 de junho de 2026, meio do mês já, hein? Meio do ano e aquela coisa toda, ritmo de Copa do Mundo. Estamos chegando aqui na sua, na minha, na nossa... Esse cara na companhia do programa Cobra Repórter, as informações, as notícias do final de semana aí, dos acontecimentos de momento também. E a qualquer momento, mais informações pra você. Às 11 horas da manhã, a gente atualiza com Cobra News pra você. 9 horas 3 minutos, eu sou o Sidney Domingues. Daqui a pouquinho, a Ellen Sorriba estará por aqui também. E a gente vai levar pra você até a sua casa aí.

nosso Manhã Total. A gente pede licença para entrar na sua casa. Beleza? Nessa manhã nublada, aquela chuvinha de leve, né? Como vai ficar o tempo? Daqui a pouco a gente atualiza tudinho para você. Está ligadão, ligadona com a gente, com rádio aí na 107.1. É

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3: Por essa vocês não esperavam, né?

0: Paraná, tá aí pra você, Wesley Safadão, Ludmilla e Ronaldinho Gaúcho, Tu Pode Falar Mal. Agora 9h16, bom dia pra você, apenas começando, estamos apenas no primeira parte do nosso Manhã Total, que segue até o meio-dia, beleza? 3 horas com muita música legal, muito sucesso, com certeza você com o radião ligado aí acompanhando a gente, valeu, valeu, valeu, vai poder participar, vai mandar aquele beijão especial, aquele recadão pra quem você quiser, 3316-4006. Tempo, temperatura nesse momento 19 graus, chuva 10%, umidade 96% e vento 5 km por hora, nublado nesse momento na região. Mínima foi 16, a máxima pode chegar aos 21 graus. Pra você que tá ligado, então tempo e temperatura. Bom dia, Ellen Sorribas.
1: Bom dia, Sidney Domingues. Você tá bem?
0: Eu tô bem, você?
1: Mofada.
0: Mofada?
1: Rapaz, é mesmo, né? Que final de semana foi esse? Eita, de muita chuva, muita preguiça. Você saiu, Sidney?
0: No sábado eu tive que trabalhar, mas domingo...
1: Descansou tudo que tinha direito?
0: Não, descansar não, fiz serviços em casa.
1: Ah, o menino é trabalhador.
0: Trabalhador, claro.
1: Você tá ouvindo isso, dona Anitta? Nem no domingo o Sidney descansa. Você tá vendo? Uma coisa dessa, trabalhei um menino trabalhador, domingo. Disposto, animado.
0: Uma obra bagunçada, hein? Pensa numa obra.
1: Tá certo.
0: Unha limpar depois.
1: Não, isso é um mero detalhe, mas tá ficando ajeitado
0: tá
1: o negócio?
0: Tá ficando bonito.
1: Maravilha. Bom dia, povo abençoado da 107.1. Bora começar essa semana com muito alto astral, muita coisa boa pra você, juntinho com vocês. Participação do ouvinte, sorteio de prêmios, boa música. 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
0: E você também ouve pelo Radiosnet e também pela Alexa, as plataformas digitais aí. 9 horas e 18 minutos, a gente volta a falar para você aqui, né? Se você ainda não foi lá, para você ir. A Copa do Mundo já está a todo vapor, tá acontecendo muitos jogos, né? A seleção brasileira entrou em campo, empatou, mas tá bom demais, tem os próximos jogos aí que vai poder mostrar serviço, né? 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
1: 9:19.

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1: 7.1 Agora 9:26.

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12: Opa, vamos que vamos! Agora 9h35, bom dia pra você. Tudo Billy, tudo certinho, tudo ok?
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0: Tabra FM, a Rádio do Norte do Paraná. Tá aí pra você, Erasmo Carlos e Renato Russo. A música é a carta pra você no túnel do tempo. Zezé de Camargo e Luciano, Depois Que Você Matar Meu Coração, passou por aqui também. Adriana e a Rapaziada, Só Faltava Você. Jorge Benjor, Brasil, Chama o Síndico. E The Pussycat Dolls e Busta Rhymes, Don't Cha, na melhor. Faltam 3 minutos para as 10 da manhã. Bom dia para você. Continua participando, dá tempo. Daqui a pouquinho a gente começa a atender as participações. O pessoal que já mandou, aguarda aí, tá bom? O seu áudio, manda áudio aí de 30, 40 segundinhos para a gente, beleza? Daqui a pouquinho a gente solta no ar. E com certeza sua segunda-feira maravilhosa aqui com a gente no
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3: E a bola rolou neste domingo pela fase de grupos da Copa do Mundo e tivemos muitos gols. Pelo grupo D, a Austrália venceu a Turquia por 2-0 e somou 3 pontos na competição. No grupo E, a Alemanha não tomou conhecimento de Curaçao e goleou por 7-1. Ainda pelo grupo E, a Costa do Marfim venceu o Equador por 1-0 com gol marcado nos minutos finais da partida. Já pelo grupo F, Holanda e Japão fizeram um grande jogo e empataram em 2-2 e a Suécia foi dominante e goleou a Tunísia por 5-1. E o torneio continua nesta segunda-feira com mais 4 partidas. Pelo grupo H, às 13 horas, Espanha enfrenta Cabo Verde e às 7 da noite, Arábia Saudita encara o Uruguai. Pelo grupo G, às 4 da tarde,

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10: 10:07, 10:07, estamos por aqui aguardando a sua ligação, seu alô, seu bom dia no 4333-1640-06. Conta pra nós como é que foi o seu final de semana aí, qual foi a sua perspectiva do primeiro jogo da Copa. O que que vocês acharam desse jogo aí? Vocês acharam positivo, não? Tem boas expectativas pro jogo de sexta-feira, hein? Muita coisa aí pode rolar. Manda aqui pra gente seu alô, seu bom dia. 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

11. Bom dia, vamos animar, pessoal. Vamos lá, vamos mandando mensagem pra gente aqui. 3316-4006. Manda beijo, manda abraço, manda bom dia pra quem você quiser. A Rádio do Norte do Paraná.

0: do Norte do Paraná, 10h20. Bom dia pra você que está com a gente aí, curtindo a programação. Limão com Mel e Pablo, tá fazendo falta pra você. Forrozinho também, né? No Manhã Total, hein? Linda, linda, linda. Pra você que está com a gente aí, obrigado pelo carinho da sua audiência em casa, no carro, no trabalho. Todo mundo ligadão, ligadona com a gente. Aberturas de sol, né? É, tô vendo aqui, ó, pela janela do sétimo andar. Com certeza deu uma acalmada aí nas chuvas, né? Então agora nesse momento, aberturas de sol em alguns pontos da região. Você entrou no norte do Paraná. Potência máxima para todo o norte do Paraná. Você sintonizou 107.1. Manda mensagem pra gente no 3316-4006. A galera de outras regiões também, fora da região norte do Paraná. Código de área nosso aqui é o 43. 3316-4006. Manda beijo, manda alô, manda bom dia.
1: Exatamente, para você que quer participar do sorteio hoje, a gente vai estar sorteando uma camiseta do Brasil para você.
0: Sim.
1: Manda o nome completo no 4333-16-4006, escrito camiseta e o seu número, PM ou G, porque pode ser você o ganhador aí dessa camiseta para você curtir o jogo de sexta-feira. Sexta-feira nós temos jogo de novo, né, Sidney? Do Brasil com o Haiti. É. 9h30 da noite, sexta-feira, e aí pode ser você o ganhador dessa camiseta e curtir o jogo uniformizado.
0: Quem sabe seja você que vai faturar essa linda camiseta. 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Eita, nós, aquele clima de Copa do Mundo 2026, bom demais, hein?
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0: Esse é um recadão para você. 10h23, agora vamos atender as participações. Pessoal que mandou mensagem no 3316-4006. Oi, bom dia.
2: Bom dia, Sidney. Bom dia, Ellen.
1: Bom dia.
2: Vou pedir a música do João Vitor e Gabriel. Digita e apaga.
0: Sim.
2: Vou oferecer especialmente pro José e a família lá da Fazenda Jaú.
0: Olha que legal.
2: Ele doou o cavalo pro José, doou o feno, doou a rédea, doou o freio. José,
1: eita,
2: Deus abençoe,
1: eita,
2: você, Deus abençoe toda a sua família, que Deus multiplique tudo que você pôr a mão.
0: Amém.
2: Deus abençoe, José, por ter sido devolvido o sorriso do meu filho. Tá super feliz com o Sereno. Deus abençoe.
1: Que legal, presentão, hein, Sereno. Eu quero mandar um grande abraço aqui pro Pascoal, Pascoal da Auto Elétrica Pascoal, que fica ali na Avenida Getúlio, Presidente Getúlio Vargas, 1471. Gente, pensa num cara, gente boa, gente fina.
0: É
1: Pascoal, um grande abraço pra você, viu? Obrigada pelo carinho da audiência, um beijo pra esposa.
0: Valeu pela sintonia. Quem mais tá com a gente aqui? Vamos lá, tem áudio. Oi, bom dia.
3: Dia, Sidney, bom dia, Ellen. Uma ótima semana abençoada pra vocês. Sidney, gostaria que você fizesse um favor de anunciar aí no rádio.
0: Sim.
3: Se alguém encontrou uma RG de Abel da Cruz Vieira, por gentileza avisar pra gente que o meu esposo perdeu o RG dele sexta-feira.
0: Sim.
3: Aí ele não sabe direito, foi no centro, né? Mas foi aí no INSS, quando ele usou ela aí, depois ele não achou mais. Aí ele foi lá ver se tinha ficado lá, hoje não ficou lá. Se alguém encontrou, por favor, vamos falar, que aí ele vai buscar onde tiver, se alguém achou, tá?
0: Beleza.
3: Muito obrigado.
0: De nada, Luzia.
3: Eu sou Luzia Duarte, do Jardim Santiago.
0: Tá mandado um recado aí, Serviço de Utilidade Pública, se alguém achou, devolver aí, né?
1: Silvana do Jardim Tarobá de Cambé, bom dia.
0: Um abraço aí pro Odacilino, Rio Grande do Sul, sempre ligadão pela internet com a gente.
1: Walter de Sertanópolis, um abraço.
0: Quem mais manda pra gente? Quero ganhar essa camiseta. Mandou o tamanho certinho aqui. Giovana. Giovana, nome completo, tá? Todos os participantes têm que ter o nome completo pra concorrer aqui com a gente, beleza?
1: Silmara Jaguapitã, bom dia pra você.
0: Obrigado pelo carinho da audiência, toda essa galerinha curtindo a melhor.
1: 10h25.
4: Bom dia. 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
2: 7.1 10 horas e 32 minutos. 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
0: Muito bem, uma ótima manhã pra você que está com a gente aí, curtindo a programação, continua participando, mandando beijo, beijo, beijo, mandando seu alô, mandando seu Gary Gary. 33-16-4006, fone WhatsApp pra você mandar um bom dia. Segundou, hein? Segunda-feira daquele jeitão, segunda-feira dia 15? É, dia 15 de junho. Bom demais estar juntinho com você. Daqui a pouquinho tem Cobra News, hein? Já, já, Cobra News. Faltam 22 minutos para as 11 da manhã. Lembrando que no final do horário hoje tem uma camiseta do Brasil para você, hein? Quem sabe seja você. Nome completo, o número da camiseta pra gente aí. 33-16-4006.

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4: Vamos que vamos. Faltam 18 para as 11, bom dia.
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6: Guilherme, eu penso com isso aqui, ó.

0: 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Faltam 9 minutos para as 11 da manhã. Bom dia, bom dia, bom dia. Esse é Murilo Rufi, Natanzinho Lima, Vida de Cão e Ponto Final. Bom dia para você que está com a gente aí na sintonia nessa segunda-feira. Bom demais na conta saber que você é o nosso ouvinte especial, está com o rádio ligado acompanhando a programação. Na sua casa, no seu carro, no seu trabalho, seja bem-vindo, seja bem-vinda. Você aí, motorista de carro de aplicativo, tá nos levando de carona, obrigado pela carona. E também os motoristas de caminhão, carreta, né? Na rodagem aí no tapetão, nos levando de carona. Valeu, valeu pela carona aí. 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
0: Exatamente, esse é o recadão para você. Faltam 7 para as 11 da manhã. Pra você que fez aniversário sábado, domingo, está fazendo hoje, Ellen?
1: 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Aí sexta-feira você concorre a esse sorteio. Pra você concorrer, é só mandar o nome completo no 43-33-16-4006. Tem camiseta do Brasil também, né? Pra hoje. Você que quer ganhar a camiseta do Brasil pra sexta-feira assistir o jogo uniformizado, só mandar um nome completo aqui pra gente, com o nome, camiseta e o número da sua camiseta, PMG, tá?
0: Beleza, vamos atender as participações. Quem está com a gente aqui, ó, a Gislaine de São Paulo, São Paulo, né? Manda aí pra sua mãe Sebastiana, manda um abraço pro seu pai Antônio, pro seu irmão o Roberval, pro esposo Fabiano, beleza? Obrigado pela participação, pelo carinho da audiência, pessoal de São Paulo com a gente aí.
1: Bacana, um abraço aí a todos de São Paulo. Um abraço aqui pra Claudeci Ribeiro de Rolândia, tá cadastrada, Claudeci, obrigada pelo carinho da audiência.
0: Um abraço aqui pro João Paulo, é isso? O João Paulo mandou o nome completo, tá concorrendo aqui com a gente, valeu pela audiência.
1: Carmen Carvalho, bom dia.
0: Manda um abraço aqui pro pessoal da Autoescola Caviúna, nossos amigos lá que estão ligados com a gente sempre. Um abraço aí pra Cris, olha só, Cris, tudo de bom aí, valeu pelo carinho, pela audiência. A Michelle, também o Douglas, o Alan e o Matheus aí, toda essa galerinha, pessoal da Autoescola Caviúna, deu tudo certo.
1: Isso é ótimo. Vocês fizeram milagre, povo.
0: É, fizeram um milagre.
1: Obrigada pelo carinho da audiência.
0: Valeu pela audiência.
1: Um abraço aqui pra Inês Bernardes, bom dia, Inês.
0: O Bastião tá ouvindo a gente. Ô, Bastião, tudo de bom, Bastião.
1: Tânia Maria, um beijo pra você.
0: Valeu pelo carinho da sintonia, a gente segue.
1: Faltando 5 minutos pras 11.
0: Bom dia.

0: Cobra FM, Mariana e Matheus e Cleiton e Romário pra você.
1: Romário! Romário!
0: 11 horas, 1 minuto.
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3: E a justiça determinou a soltura do homem de 30 anos que estava preso há pouco mais de um mês por cometer agressões racistas em um bar na região do aeroporto de Londrina. Ao aceitar o pedido da defesa, o juiz avaliou que a liberdade do acusado não prejudica o andamento das investigações, levando em conta que ele também confessou o crime, o que foi gravado em vídeo. O episódio ocorreu no dia 8 de maio, quando o agressor ofendeu verbalmente um homem de 55 anos por vários minutos. Os ataques racistas foram presenciados por diversas testemunhas e só cessaram com a chegada da polícia militar. Ele está sendo monitorado por tornozeleira eletrônica. As audiências de instrução e julgamento do caso já estão marcadas para o próximo dia 28 de julho.
4: Paraná.
3: Quase 60 painéis publicitários foram retirados de Cidade do Leste, no Paraguai, após a repercussão causada pela exibição de uma montagem que mostrava o ex-presidente Jair Bolsonaro agredindo o jogador paraguaio Gustavo Gomes. A ação foi realizada pelo governo paraguaio em uma das principais vias de acesso entre o Paraguai e o Brasil. A montagem apareceu no dia 30 de maio em pelo menos 3 telões instalados na região da Ponte da Amizade. Durante cerca de uma hora, os painéis exibiram montagens com Bolsonaro ao lado de provocações políticas e futebolísticas contra o Paraguai, incluindo uma cena em que ele aparecia agredindo Gustavo Gomes, escalado para a Copa.
4: Mundo.
3: Os Estados Unidos e o Irã chegaram ontem a um acordo para encerrar a guerra e reabrir o Estreito de Hormuz. Os detalhes do acordo não foram divulgados imediatamente. O Paquistão, principal mediador, afirmou que a assinatura ocorrerá na próxima sexta-feira na Suíça. Questões com o programa nuclear iraniano deverão ser abordadas posteriormente. O presidente dos Estados Unidos, Donald Trump, confirmou que um acordo havia sido alcançado e disse ter autorizado o fim do bloqueio naval americano aos portos iranianos no Estreito de Hormuz, imposto em retaliação ao controle do Irã sobre essa importante via navegável.
4: Destaque da hora.
3: E o pagamento do abono salarial PIS/PASEP 2026, referente ao ano base 2024, já tem novo pagamento nesta segunda-feira. Desta vez, o benefício será destinado a trabalhadores que nasceram nos meses de julho e agosto. Os valores deverão ficar disponíveis para o saque até o encerramento do calendário, em 30 de dezembro. Para ter direito ao benefício, o trabalhador precisa ter recebido no ano base de 2024 remuneração média mensal de até R$ 2.765.
4: Copa do Mundo.
3: 8 seleções que integram o Grupo G e H na Copa do Mundo estreiam nesta segunda-feira, entre elas a Espanha. Tida como favorita por muitos, a equipe de Lamine Yamal abre os confrontos junto com o Cabo Verde. Irã e Nova Zelândia, por sua vez, encerra o dia de partidas. O jogo entre Espanha e Cabo Verde será 1 da tarde. Às 4 da tarde, Bélgica e Egito. 7 da noite, Arábia Saudita encara o Uruguai. E às 10 da noite, o Irã recebe a Nova Zelândia.
4: Previsão do tempo.
3: Início de semana com presença de muita nebulosidade em vários setores do Paraná. As temperaturas em média seguem amenas. A mínima foi 16 aqui na região, a máxima não passa dos 22 graus. 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

0: acertando o seu relógio com a gente. Agora, 11 horas e 5 minutos.
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13: Brasil!
14: 11 e 10, agora bom dia pra você que está com a gente aí, curtindo a programação em casa, no carro, no trabalho, ouvindo a programação, almoçando aí. 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
2: Vamos que vamos.
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2: 11 horas e 16 minutos. Bom dia. Vamos para a última hora do nosso Manhã Total.
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2: É muito mais amor e alegria todo dia. A Rádio do Norte do Paraná, seja bem-vindo, seja bem-vinda. Última hora, hein? No nosso Manhã Total, que segue até o meio-dia aí. Dá tempo pra você participar, concorrer à camiseta do Brasil. É aqui da Rádio Cobra FM, sorteio daqui a pouquinho. Nome completo sempre, hein?

0: Cobra FM, a rádio do norte do Paraná. Bom dia pra você. Amado Batista e Léo Magalhães, não quero falar com ela. 11:26. Bom dia pra você que está com a gente aí, ligadão, ligadona no programação. Em casa, no carro, no trabalho, todo mundo tá ligado. Tá participando, mandando seu beijo, mandando seu abraço, mandando aquele recadão especial pra quem você quiser.
1: 11:26, horário do almoço chegando, fomezinha apertando.
0: Fomezona. Bateu a fome, hein, daquele
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0: Esse é um recadão pra você que está ligado com a gente aí, de repente bateu aquela fome, tava sem opção, então esse é um recadão pra você. 11:28, olha só, aos aniversariantes, você que fez aniversário sábado, domingo, está fazendo hoje, pode mandar o nome do aniversariante pra concorrer ao bolo com refrigerante no oferecimento da Panificadora São Miguel Arcanjo, sorteio na sexta-feira, quem sabe seja você que vai faturar esse delicioso bolo no capricho.
1: E ainda dá tempo de você participar, caso você queira concorrer à camiseta que a gente vai estar sorteando hoje, um pouquinho antes do término do nosso programa, só mandar o nome completo no 43-3316-4006, escrito camiseta e o número que você veste, PMG, que pode ser você o ganhador dessa camiseta para sexta-feira assistir o jogo todo uniformizado, todo chique na botina, como diz o Sidney. Sim. Todo no estilo. Então, ainda dá tempo de você participar, manda seu nome completo para cá. O Brasil.

0: Paraná.
1: Brasil.
0: 11 horas e 29 minutos, vamos atender as participações, o pessoal mandando os recadinhos, mandando as mensagens, vamos ouvir áudio. Oi, bom dia.
2: Bom dia, Sidney. Oi. Bom dia, Ellen.
3: Bom dia.
2: Márcia dos Santos de Rolândia.
0: Fala, Márcia.
2: Queria agradecer a vocês e a panificadora São Miguel Arcanjo pelo bolo da minha mãezinha de sexta-feira.
0: Que bacana,
2: tá,
0: hein?
2: Tá uma delícia, nós adoramos.
0: Bom demais, mandou a foto aqui da mãe dela com o bolo na mão.
3: Uma delícia.
0: Bonito bolo, hein? E também a mãe ficou feliz, né? Que bacana, hein?
3: Boa. Que bom que vocês
0: parabéns
3: gostaram.
0: Parabéns aí pra ela.
3: Rosângela da Silva, bom dia pra você.
0: Obrigado pela audiência, tem mais áudio. Oi, bom dia.
4: Bom dia, Ellen. Bom dia.
0: Sidney. Tudo bem?
4: Vocês são os amor nas nossas vidas.
3: Ui, obrigado. Que delícia.
4: Alegria pra nós. Eu quero concorrer a essa camiseta do Brasil, do Brasil, é G. Meu filho maravilhoso. Que Deus abençoe vocês aí.
0: Amém.
4: Tá, meus anjos?
0: Tudo de bom pra você.
4: Helena do Padre Anjo. Maria Helena do Padre Anjo.
3: Ô, Maria Helena.
0: Obrigado, Helena.
3: Tá concorrendo, obrigada pelo carinho. Um beijo pra você. Um abraço aqui pra Rosimar Alves. Bom dia.
0: Quem mandou aqui é a Tatiane Silva, mandou uma foto aqui, ó, com o painel do som do carro na sintonia da 107.1, ó, que bonito, ouvindo a gente no carro aí, valeu, valeu, valeu, mandou o tamanho da camisa, boa sorte pra você.
3: Opa, obrigada pela carona. Né? Tereza, Jardim Inglaterra de Londrina, um abraço.
0: Ó, Jardim Inglaterra.
3: Jardim Inglaterra.
0: Legal, né?
3: Você vê que chique.
0: Chique o nome, né? Jardim Inglaterra. Rosilda Aparecida, sempre ouvindo a gente no Santiago, Santiago também, ó.
3: Bom.
0: Um abraço, hein, pessoal, tudo internacional. Um abraço.
3: Didi do Dia Apucarana, bom dia, meu amor. Um beijo pra você.
0: Alô, Didio. Oi, bom dia.
5: Alô, Henrique. Boa tarde.
3: Bom dia.
5: Boa tarde, não. Bom
0: já
5: dia.
0: Já almoçou, né? Já almoçou.
5: Bom dia, Sidney.
0: Tudo
5: é
0: bem?
5: É o Abílio aqui do Sítio Santa Maria.
3: Fala, Abílio.
0: Opa.
5: Põe meu nome no sorteio aí pra ganhar essa camisa.
0: Boa sorte pra você, Abílio.
5: Eu? É M.
0: M.
5: Beleza?
3: Tá beleza.
5: Bom, alô, sorte. Tchau. Fique com Deus.
3: Amém.
0: Obrigado pela participação.
3: Sônia de Arapongas. Bom dia, Sônia. 11h31.
0: Bom dia, bom dia.
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0: música bonita, hein? É o romantismo solto no ar. Ed Brito e Samuel, a música Romance Rosa. Os melhores sucessos você ouve aqui na Cobra FM 107.1, a rádio do norte do Paraná. É o Manhã Total até o meio-dia.
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2: 7.1 11 horas e 36 minutos.

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4: Excelente manhã pra você, quase tarde já, hein? Faltam 18 minutos, apenas pro meio-dia, horário do almoço, tá almoçando aí? Bom apetite pra você. Olha só, você que tá torcendo aí pelo Brasil, né? 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Então tá aí pra você. Então retira a sua tabelinha, né? Sua tabelinha aí da Copa, beleza? Pra você, com certeza, com a sua galera, se divertir bastante nessa Copa do Mundo. Então tá aí pra você o nosso recado na programação da sua rádio Cobre FM 107.1.
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4: Bora que bora! Faltam apenas 14 minutos pro meio-dia.
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4: Ah, o gás legal no volume, vamos juntos aqui na sua, na minha, na nossa. A Rádio do Norte do Paraná.

0: música da Paula Fernandes, Amar de Novo pra você. A música Set Fire to the Rain. Faltam apenas 13 minutos pro meio-dia. 13 pro meio-dia, obrigado pelo carinho da sua audiência. Você com o rádio ligado aí acompanhando a gente. Valeu, valeu, valeu. Obrigado pela sua sintonia. Ellen Sorribas.
1: Manda os últimos alunos das participações de hoje.
0: Vamos que vamos.
1: Um grande abraço aqui para Andréia Cavalcante. Um beijo para você. Obrigada pelo carinho da audiência.
0: Valeu pela sintonia. Quem mais está com a gente? Vamos lá. Oi, bom dia.
2: Bom dia, Cid. Bom dia, Eli.
1: Bom dia.
2: Eli, eu amo quando você fala o meu nome. Você fala tão lindo, Eli. Beijo para vocês.
0: Fala, quer
2: ganhar
0: dela.
2: Essas camisetas.
0: Cadê o nome dela?
2: Do Brasil, hein? Brasil é. Não tá com nada, hein?
0: Tá com nada?
2: Só Deus pra ter misericórdia.
1: A animação da torcedora.
0: Eita, nós.
2: Carminha do Monte Carlo 2.
0: Fala, Carminha.
1: Ô, Carminha, um beijo pra você, Carminha.
0: Quem mais tá com a gente aqui? Oi, bom dia.
3: Bom dia, Ellen. Bom dia, Sidney.
0: Tudo
1: bom
0: bem?
1: Dia.
3: O Espírito Santo ilumine o dia de vocês.
1: Amém.
3: Quero participar do sorteio da camiseta. Meu número é P.
0: P.
3: Eu sou a Luísa Gimenez do Monte Carlos, Rolândia.
0: Boa sorte, Luísa.
3: Um grande abraço pra vocês.
0: Tudo de bom. Valeu pela sua audiência.
1: Um abraço.
0: Quem mais está com a gente? Vamos lá. Oi, bom dia.
4: Ô, Sidney.
0: Opa.
4: Beleza, estamos aqui ouvindo.
0: Opa, é nóis.
4: Um programa aí pra Thalia Rodrigo Crespim aí de Rolândia, que tá fazendo aniversário hoje.
0: Thalia Crespim?
4: Filha da Popular Morena.
0: Ah, sim, beleza.
4: Beleza.
0: Tá bom, meu amigo. Boa sorte pra ela. Parabéns pra ela.
4: Manda aí, põe ela no sorteio do bolo sexta-feira.
0: Sim, boa sorte.
4: Beleza. Manda Opa. Aí, pássaro de fogo, se for possível.
0: Pássaro de fogo. Não vai dar tempo, mais um abraço pra você. Qual é o seu nome? Ellen. Fala pra gente.
4: Ellen Sorriba também.
1: Opa.
4: Deus abençoe.
1: Amém. Tchau, abraço.
4: Galdino de Araponga.
0: É o Galdino.
1: Ô, Galdino.
0: Tudo de bom, valeu.
1: Abraço pra você.
0: Quem faturou a camisa?
1: Vamos lá, quem foi que ganhou a camiseta hoje foi a Tatiane Silva. Tatiane Silva, final do telefone 3404. Parabéns, Tatiane.
0: Parabéns pra Tatiane aí, ganhou a camiseta e passamos aqui o recado pra ela tirar.
1: Vamos lá, feliz aniversário hoje pra Thalia Crispim. Parabéns, muitas felicidades a você.

0: feliz aniversário a todos os aniversariantes de plantão que concorre a bolo com refrigerante no oferecimento da panificadora São Miguel Arcanjo. Ellen, bora.
1: Você vai me dar carona?
0: Vou dar carona, agora tá tudo certo.
1: Do que nós vamos? Ah, muito bem, não é verde, né?
0: Não, esse é verde? É um pouquinho.
1: Ó, vigia.
0: Verde branco, cheio de barro vermelho.
1: Pessoal, excelente término de segunda. Deus abençoe a todos vocês. Amanhã, a partir das 9 horas da manhã, Ellen Sorribas, no nosso Manhã Total, na companhia
0: do Sidney Domingues.
1: Tchau, povo.

Nato. Meu boa tarde para você que está sintonizado na Cobra FM 107.1. Nesta segunda-feira, dia 15 de junho de 2026, eu espero que esteja tudo muito bem com você, com sua família. Eu desejo que você tenha uma ótima semana. Eu quero comentar com os amigos e as amigas que estão sintonizados na Cobra FM na 107.1 uma notícia que eu gosto de compartilhar, porque é muito importante que nós todos estejamos conscientes do que está acontecendo aqui no Brasil. Até porque as coisas que acabam tendo consequências sérias, principalmente nos assuntos políticos, eles refletem no dia a dia na nossa vida. E aí nós temos uma notícia que está circulando hoje aí pela imprensa de um modo geral, é de que o presidente do Tribunal de Contas da União, o Vital do Rego Filho, ele falou o seguinte, que a lei de responsabilidade fiscal, ela está sendo assassinada. Assassinada por quê? Porque o governo, de um modo geral, ele está assumindo gastos, ele está criando despesas, mas não está realmente verificando como é que ele vai pagar essas despesas. Ou seja, vai se criando os gastos, mas não sabe como é que vai honrar esses gastos. E nós sabemos, né? A dona de casa no dia a dia, qualquer trabalhador, né, que tenha aí um pouquinho de juízo, ele sabe que você não pode gastar mais do que você ganha. Até porque você tem o orçamento doméstico. Se naquele mês você gastou mais do que vai entrar de dinheiro na tua casa, você vai ter que deixar de pagar alguma conta ou vai ter que deixar de fazer alguma despesa. E aí num mês você deixa de pagar água, no outro mês você deixa de pagar a luz, aí quando dá duas contas de água, aí com tempo de atraso, a empresa vem e corta, ou deixa de comprar comida, e aí você atrasou, por exemplo, a fatura do cartão de crédito, ou qualquer conta que você atrasa, você já tem o juro para pagar, as multas, e tudo vai ficando desorganizado, a ponto de uma hora o negócio colapsar. E as contas públicas, a situação não é diferente. Você tem que, qualquer gestor, o prefeito, o governador, o presidente da república, qualquer pessoa que faz a gestão de uma estrutura pública, ele tem que gastar apenas aquilo que ele consegue arrecadar, né? Tem que ser dessa forma, porque senão, se você gasta mais do que você arrecada, você vai começar a dar nó em alguém, você vai começar a ter que fazer coisas que só vai fazer piorar a vida das pessoas. Quando o governo, qualquer governo que seja, que ele fica com mais dívidas do que ele tem de recursos para poder pagar, ele começa a tomar atitudes que daí vão onerar ainda mais as despesas e no final das contas quem acaba pagando o pato é a população. Por isso que eu sempre falo aqui com todos os amigos e as amigas que essa história que quando você vê algum governante, ele está criando algum benefício novo para uma categoria, né? Ou seja, é quando ele está fazendo algumas coisas para poder ganhar, granjear simpatia do eleitor, e essa coisa é dar alguma coisa, né? Conceder algum benefício, esse dinheiro que está sendo gasto com isso, que vai ser gasto, ele é o dinheiro público. E dinheiro público é dinheiro que sai do bolso do cidadão. Não existe uma máquina lá em Brasília ou qualquer outro lugar que ela vai fabricando dinheiro público, né? Você põe o papel de um lado e a tinta e aí vai saindo as notas de reais. Não é assim, né? Quando a gente fala assim, o dinheiro é público, ele quer dizer que esse dinheiro saiu do teu bolso, do meu bolso, saiu do bolso de cada cidadão. Aí o cara fala assim, ah não, mas o que eu ganho por mês, eu não pago imposto de renda. Ah não, de fato, pode ser que a tua renda seja uma renda que não vai atingir o limite do imposto de renda. Mas quando você compra, né, uma lata de óleo, né, lá no supermercado, né, você comprou um quilo de carne no mercado, você comprou a gasolina no posto de combustível, tudo que você compra tem o tributo que está inserido. Então, né, uma parte do dinheiro que você pagou no caixa do mercado é parte de tributo que vai aí para os governos. Então, se ele faz despesa,
essa despesa quem está

0: está ajudando a pagar é você. Então saiba disso. Todas as vezes que qualquer governo ele cria uma despesa, quem está pagando essa despesa é você. E se você não pagar de forma direta, digamos assim, mas sempre paga, você vai pagar de forma indireta. Porque o dinheiro que ele gasta numa coisa, ele deixa de gastar outra. E aí, quando um governo está quebrado, as políticas mais simples do dia a dia, elas acabam não acontecendo. E aí, vai ficando tudo muito ruim. Por isso que, como nós estamos em ano de eleição, é muito importante que nós tenhamos muita responsabilidade na hora de nós darmos o nosso voto, ou mais que isso, nós temos que conhecer quem são as pessoas que vão nos representar em Brasília, em Curitiba, em qualquer lugar, porque essas pessoas têm responsabilidades e quando elas começam a atuar de forma desleal, como está acontecendo muito, que a gente está ouvindo falar, a gente sabe que vai, tudo isso vai fazer piorar a nossa vida, tá bom? Então, eu falei aqui da declaração de um presidente de um Tribunal de Contas da União, que ele falou que a nossa lei de responsabilidade fiscal, que ela tem muita importância ao disciplinar a forma como os gestores têm que cuidar do dinheiro público, que ela está sendo assassinada pelas ações, né, que os políticos lá de Brasília estão tomando, beleza? Então vamos prestar atenção e é muito importante que nós, como cidadãos e cidadãs, tenhamos uma participação muito efetiva nessas questões relacionadas aos nossos direitos e aos nossos deveres, beleza? Um grande abraço, fiquem todos com Deus.
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3: Muito bem, estamos chegando, gente. Boa tarde. Para você ligado, curtindo Cobra FM. Se liga aí já. A Rádio do Norte do Paraná, maravilha, por aqui José Gazzone. Hoje, segunda-feira, 15 de junho de 2026. Agradecendo a Deus por este dia. Vamos juntos até as duas. Você tem o Baú da 107. E você interage aqui através do nosso fone WhatsApp, tá bom? 43-3312-01. Opa, 43-16-40-06, tá bom? Fica à vontade. Vamos juntos até as duas, Baú da 107, com muita emoção.
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0: Aerosmith, I Don't Want to Miss a Take. Frejá, amor para recomeçar. Alphaville, Forever Young. Começamos muito bem aqui, o Baú da 107. Uma ótima tarde para você, ligado, curtindo. Cobra FM 107.1.
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0: Goodbye, Air Supply. Muita música boa pra você aqui no Baú da 107. Eu volto já.
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3: Agora, 12:33.
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2: Cobra FM, agora 12:42, uma ótima tarde para você, ligado, para você que está chegando por aqui, José Gazzone, junto com você nesta linda tarde, e você ligado aqui, curtindo o baú da 107. Cobra FM.
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0: Muito bem, tá aí Fábio Júnior e Bonitana. Sem limites para sonhar. Cobra FM, agora tem Cobra News com o Darcio Campos. Continue ligado aqui, gente. A Rádio do Participe Norte do Paraná.
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3: E as passagens das linhas de ônibus metropolitanas que circulam pelo interior do Paraná já estão mais caras a partir desta segunda-feira. O reajuste autorizado é de 5,14% e foi definido pelo Conselho Diretor da Agência Reguladora de Serviços Públicos Delegados do Paraná, AGEPAR. A revisão anual dos preços atende a um pedido do Departamento de Estradas de Rodagem do Paraná, o DR, órgão responsável por gerenciar todo o sistema de transporte rodoviário comercial. Com a aplicação do novo índice, o valor mínimo de partida para as passagens metropolitanas passa a ser de 6,50.
1: Política.
3: E o desembargador Rogério Luiz Nilson Canayama, do Tribunal de Justiça do Paraná, concedeu uma liminar para suspender a votação no plenário da Assembleia Legislativa do Paraná do processo de cassação do deputado Renato Freitas. A votação estava prevista para acontecer amanhã. A Assembleia Legislativa do Paraná foi notificada sobre a liminar na última sexta-feira. O presidente da Assembleia, Alexandre Cury, disse que vai recorrer da decisão. Ao julgar um recurso apresentado por Renato Freitas, o desembargador entendeu que a votação em plenário, caso confirmasse a cassação do mandato, teria consequências imediatas e de difícil reversibilidade.
1: Mundo.
3: Jogos de futebol nos Estados Unidos se tornaram um dos grandes alvos de ações do ICE, o Serviço de Imigração e Alfândega dos Estados Unidos, que caça imigrantes por ordem do presidente dos Estados Unidos, Donald Trump. A conclusão é de um relatório da organização norte-americana Human Rights Soccer Alliance. Segundo o relatório, 17 pessoas ligadas a eventos de futebol nos Estados Unidos, entre jogadores, treinadores e pais de atletas, já foram detidas e algumas deportadas desde o início de 2025, quando o ICE iniciou as ações nas ruas do país.
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3: E o governo federal anunciou as propostas selecionadas para a construção de 85 mil novos imóveis do programa Minha Casa Minha Vida, nas modalidades rural e entidades, que são moradias urbanas. 50 mil imóveis terão destinação rural e 35 mil atenderão quem reside na zona urbana. O número de moradias é 66% acima da previsão inicial. As residências serão financiadas pelo Fundo de Desenvolvimento Social. O valor total do investimento é de 10 bilhões de reais.
1: Copa do Mundo.
3: Segunda-feira de 4 jogos pela Copa do Mundo. Se enfrentam neste momento Espanha e Cabo Verde. Partida válida pelo Grupo H. Às 16h tem Bélgica e Egito pelo Grupo G. Às 19h, Arábia Saudita e Uruguai pelo Grupo H. E às 22h, Irã e Nova Zelândia pelo Grupo G.
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3: Início de tarde de instabilidade no estado do Paraná com nebulosidade variável. Agora na Vila Casoni, região central de Londrina, os termômetros marcam 18 graus. 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
9: Muito bem, estamos de volta, agora 1h10. Oi, gente, por aqui José Gazzone, junto com você nesta linda tarde, uma ótima tarde para você curtir no baú.
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9: A Rádio do Norte do Paraná, chegou o momento da nossa tradução do dia. Trazendo para você hoje, Foreigner, I Want to Know What Your Love Is. Foi lançado em novembro de 1984 e você vai conferir agora no Baú da 107.
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0: 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Uma hora mais 36 minutos. 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
18: Cobra FM, estamos de volta, agora 1h46, boa tarde pra você ligado aqui, ó.
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18: Quem está ligado aqui no nosso programa? A Maria do Bairro. Maria do Bairro, tá ligada. Agora 1h46, boa tarde pra você, curtindo Baú da Senda.

Muito bem, tá aí, ó, Deb Gibson. Faltando 2 minutos para as 2, eu vou embora. Quem tá curtindo também, Ivone. Na sequência, Eli Reis comandando a sua tarde, gente. Um abraço e até amanhã, se assim Deus permitir. Valeu, tchau, tchau.

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2: Agora 2:02 na 107.
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11: E aí, como vai? Tá tudo bem? Só sucesso, só alegria. Cheguei! Conta aí, tá tudo bem? Conte tudo e não esconda nada. Oi, gente, linda, maravilhosa. Bom demais poder ter você por aqui. Seja bem-vinda, seja bem-vindo. 107.1. Bacana demais, a gente tá aqui na Cobra FM 107.1.

0: Você tava bem demais, você tava com o Gazone aqui, assim, um amigo, um campeão em cada horário. Salve, salve, gente linda, hoje metade do mês já, meu Deus do céu, que loucura. Tem como a gente parar o tempo? Não dá, né? Se eu pudesse, eu pararia o tempo, assim, ó, com as mãos. 15 de junho, ano é 2026, estamos aí no clima de Copa do Mundo, o Brasil, primeiro jogo foi, mas sexta-feira vai jogar muita bola e vai ser só sucesso, hein? É o seguinte, viu? Digita aí, ó, digita aí pra mim, vai Brasil! É, digita aí pra mim, vai Brasil!
1: Brasil!
0: Vai ser uma camiseta pra você, lindona, hein? Ó, pode ser sua. Ainda não ganhou? Ah, é sacanagem. Hoje é seu dia. É seu dia de sorte, tá bom? Tô torcendo aí por você. Então, bora mandar um salve aqui. Digita assim, ó. Vai, sucesso. Vai, Brasil. Seu nome aí, né? O seu nome, o seu bairro, a camiseta que você usa aí. É, M, G, né? Qual que é o tamanho aí? Bora então? Bora digitar, não perca tempo aí, ó. Já manda aí pra mim aí, ó. 43, o nosso WhatsApp. 33-16-40-06. Participe aí da nossa programação. Digite aí. Vai, Brasil!

0: nos tocar valores.
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aqui na nossa programação. Simone Mendes aparece por aqui entre as mais tocadas nesta super segunda-feira, Direitos Iguais. Passaram por aqui Zeneto e Cristiano, Cadeira Cativa. Eu comecei bem com o Eduardo Costa, Imagina Eu, só sucesso. Bom demais ter você por aqui. Ah, grande abração aí. Tudo de bom, uma excelente tarde de segunda, uma semana abençoada pelo Papai do Céu. Agora 2h24.

0: Programação da 107.1 tá aí pra você, Zezé de Camargo, irmão da Lua, amigo das estrelas. Top das tops.
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0: 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Confira com a Cobra FM 2:31.

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9: Olha que legal, tem uma camiseta do Brasil da Cobra FM, bora aí!
10: Nossa!
9: Ai, você me mata,
10: nossa,
9: hein?
10: Nossa!
9: Sério?
10: Se você me mata, ai, se eu te
9: pego. Uma

0: Só tem que digitar assim, ó, Vai Brasil. Você vai digitar assim, ó, bora digitar aí, ó, Vai Brasil, digita aí.
1: Brasil!
0: Muito fácil, né? Vai Brasil. Bairro, seu bairro, seu nome, o tamanho aí da camiseta, beleza? Combinado, então? Bora aí, tô te esperando aí. Nosso WhatsApp, 33 16 40 06. Digita aí, Vai Brasil!
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1: trem bom, sô. 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
0: Oi, gente, eu tô de bem comigo, de bem com você, de bem com a vida!
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0: Essa música é linda, linda, linda. Aumenta o volume da rádio aí. Ana Castela, é que eu não te esqueci, entre as mais.

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Se é sucesso, tá aqui na 107, tá aí Juan e Leandro, participação de Danilo e Davi. Fofoca do ano, que participação, hein, Danilo e Davi? Nossa Senhora, top das tops, 107.1.

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1: Motoristas que trafegam pela BR-369 devem redobrar atenção. O novo radar redutor de velocidade foi instalado no entroncamento da rodovia com a PR-986, na saída de Rolândia, em direção a Cambé. O equipamento foi configurado para fiscalizar veículos com velocidade máxima de 60 km por hora e já está instalado em um dos pontos considerados mais críticos da região. O trecho possui histórico de acidentes e colisões, o que motivou a implantação e fiscalização eletrônica. A expectativa é que a medida contribua para aumentar a segurança dos motoristas e reduzir o número de ocorrências no local.
2: Paraná.
1: E o governador Ratinho Júnior sancionou a lei que reduz em 55% o valor dos exames obrigatórios exigidos nos processos de obtenção e renovação da Carteira Nacional de Habilitação no Paraná. A nova legislação transforma a cobrança dos serviços em preço público e estabelece um teto de R$ 180 para os exames de aptidão física e mental e de avaliação psicológica, ampliando o acesso dos paranaenses ao processo de habilitação. Atualmente, os dois procedimentos somam R$ 404. Juntos passarão a custar R$ 180. Com a sanção da lei, as novas regras entram em vigor em 30 dias.
2: Brasil.
1: E foi aprovado um plano que reestrutura a estratégia de fiscalização da Agência Nacional do Petróleo, com foco no combate à abusividade de preços no mercado de combustíveis. Com isso, a estimativa é de que sejam realizadas mais de 3 mil ações de fiscalização no país a partir de julho. De maio a junho, a agência fez 2.111 ações presenciais e remotas em todos os estados do país, tendo como principal objetivo identificar a comercialização de combustíveis com preços abusivos.
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1: E o governo de São Paulo descartou o segundo caso suspeito de ebola, que estava sob investigação na capital paulista. Internada desde a última quarta-feira, a paciente, uma brasileira de 31 anos, era acompanhada no Instituto de Infectologia Emílio Ribas. Os exames que afastaram a suspeita foram realizados no Instituto Adolfo Lutz. A paciente está em tratamento para gastroenterocolite aguda. Ela havia viajado recentemente para a República Democrática do Congo, permanece internada e teve evolução clínica favorável.
2: Previsão do tempo.
1: Tarde de segunda-feira de nebulosidade variável em toda a Londrina região. Agora na zona norte de Londrina, os termômetros marcam 18 graus. 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
3: Faltam 4 para as 3.
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5: E a bola rolou neste domingo pela fase de grupos da Copa do Mundo e tivemos muitos gols. Pelo grupo D, a Austrália venceu a Turquia por 2-0 e somou 3 pontos na competição. No grupo E, a Alemanha não tomou conhecimento de Curaçao e goleou por 7-1. Ainda pelo grupo E, a Costa do Marfim venceu o Equador por 1-0 com gol marcado nos minutos finais da partida. Já pelo grupo F, Holanda e Japão fizeram um grande jogo e empataram em 2-2 e a Suécia foi dominante e goleou a Tunísia por 5-1. E o torneio continua nesta segunda-feira com mais 4 partidas. Pelo grupo H, às 13 horas, Espanha enfrenta Cabo Verde e às 7 da noite, a Arábia Saudita encara o Uruguai. Pelo grupo G, às 4 da tarde, a Bélgica joga contra o Egito e às 10 da noite, a seleção do Irã encara a Nova Zelândia. Falando de Copa do Mundo, Guilherme Gaspar.
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7: Oi, gente, boa tarde pra você. Agora 3:03 aqui na 107.1.
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7: Zé Felipe. Falei com meu amigo Zé Felipe essa semana, ele falou assim, ó, sucesso é o seguinte, ó, ele falou que voltou a morar no mesmo prédio aí da ex. Ele comentou aí, né, publicamente sua rotina após o fim do casamento com Virgínia Fonseca. Nesta segunda-feira, dia 15 de junho, o cantor abriu espaço para perguntas dos seguidores nas redes sociais. E respondeu desde curiosidades sobre a nova mansão até especulações envolvendo sua vida pessoal. Entre os questionamentos, um dos temas mais comentados foi a escolha de permanecer próximo da influenciadora, mesmo após a separação. Sem rodeios. Sabe que o Zé é assim, né? Que tem que falar, ele fala, né? Ele não manda recado, não. O sertanejo explicou que a decisão tem relação direta com o bem-estar dos filhos, a Maria Alice, Maria Flor e o José Leonardo. Ao responder a um seguidor, o Zé Felipe confirmou que continua morando no mesmo condomínio onde vive Virgínia. Segundo ele, a localização facilita, né? Não apenas a convivência com as crianças, mas também a logística da família no dia a dia. Aí ele explicou, né, para uma fã que perguntou isso para ele. Então tá aí, né? O Zé respondendo com ele, né? Não tem, né? Deixa para depois. Ele responde na lata, na hora mesmo. Zé Felipe expõe motivo para morar perto de Virgínia após separação. Grande Zé! Saudades de você, sabor do Zé.

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3: Oi, gente, agora 13:08. Boa tarde, sucesso 107.1. Bora comigo aí, ó. Segundou, né? Pra sua semana. Sexta-feira tem Brasil e Haiti. Bora, Brasil, vai, Brasil.
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3: Olha que legal, tem uma camiseta lindona, pode ser sua, então digita aí, ó, Vai Brasil, seu nome, o seu bairro e o tamanho que você usa aí, beleza? Então, como é que é? Vai Brasil! Maravilha, né? Você entendeu? Então, ó, só mandar aqui pro nosso WhatsApp 33 16 40 06. Vai Brasil, vai Brasil. Você é linda essa, tô vendo aqui, é linda essa camiseta do Brasil, Cobra FM. Bora então? Uma camiseta da Copa do Mundo, da Cobra FM 107.1. Pode ser sua. Vai lá. Vai Brasil!
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que legal, do ano de 1998, Cidade Negra. Cidade Negra. Estrada, apresentando de Ótica Lux. Pra você que ouve aqui a melhor programação do seu rádio. Vale a pena sentir saudade. Olha só o que eu tenho aqui pra você. 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

0: top das tops essa música aí.
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7: Agora 3h38, vai ter festa, viu? Hoje, 15 de junho, vai ter festa, vai ter churrasco hoje à noite na casa do Luiz Antônio. Ô Luiz, parabéns na Rádio Cobra FM, tá bom? Roberto Domingos também vai ter churrasco. Olha só, você pode escolher aí, viu? Alex Santos também vai dar um churrascão pra nós. Parabéns, felicidades aí da 107. Quem mais aí? Vai ter na casa da Neuza também, né? Neuza Barbosa tá de data nova. Olha só que legal. Valdeci Ribeiro, tô sabendo, viu? Você vai dar um churrascão maravilhoso. O Diego Henrique também vai dar churrasco. Olha que bacana, hein? Que bacana mesmo. Aí vai ter muito churrasco aí. Vamos escolher, né? Não, vamos em todos, né? Dá uma passadinha aqui, uma passadinha ali. Então, para todo mundo que tá de data nova, parabéns da

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0: Ah, que legal ter você por aqui. Boa

0: Segundou, nova semana. Que o Papai do Céu abençoe você com muita luz no seu caminho, muitas alegrias e conquistas, saúde, paz e tudo isso e muito mais pra você. 107.1 Cobra FM. 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Tem uma camiseta lindona aqui da Copa do Mundo Cobra FM pra você. Digita aí, ó. Vai, Brasil!
1: Brasil!
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0: O Brasil vibra aqui na Cobra FM. Tô te esperando, tá bom? 33 16 40 06.
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0: César Menotti e Fabiano. Mas bebe Guaraná.

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Manda uma música bonita aí pra mim. Abraço.

0: Muito bem, boa tarde pra você, obrigado pelo carinho, obrigado pela audiência. Vamos lá, vamos ver, vamos girar o sistema aqui para ver quem que vai levar aqui a camiseta da Copa do Mundo Cobra FM 107. Girando!
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0: 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Copa do Mundo é aqui na 107.1.
3: Brasil!
0: Já tem aqui o Felizardo aqui, né? Quem é que tá levando aqui? Vamos lá. Deixa me ver. Atenção, final do telefone. Vamos lá, final do telefone. Anota aí. Tá saindo aqui uma camiseta linda, linda, linda, linda pra você. Final do telefone 4857. 4857, tá levando aqui José Carlos. Parabéns aí pro José Carlos, tá levando a camiseta da Copa do Mundo, Rádio Cobra FM. Você que participou aí, muito obrigado. O Peruca tá chegando, vai ter mais pra você. Aqui você ganha prêmios. Quem ouve a 107 é só sucesso, hein? Você pode participar aqui da nossa programação pra você concorrer aí uma camiseta maravilhosa da Copa do Mundo Cobra FM. Então, parabéns aí pro José Carlos, final do telefone 4857, tá levando aqui uma linda camiseta da Copa.

0: O Brasil vibra aqui, você vibra aqui. 107.1, eu tô de volta logo mais às 7 da noite. Muito obrigado. Beijo no coração. Tô indo embora. Aqui você tem um amigo, um campeão em cada horário. Tchau, gata. Tchau, gato. Eu fui.
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2: Ótima segunda.
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0: demais.
1: Tá louco, hein? Essa música aí, ó, deixa o coração ardendo e as pernas.
2: Deixa Bambim daqui a pouquinho.
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2: Tem essa aí, mas eu queria a sua voz.

participando, mandando sua mensagem no 43-3316-4006. Rádio Cover FM, a rádio do Nortão do Paraná. E aqui você participa e até 7 da noite.

0: gostou, faz barulho, Goiânia.
1: Tá aí, modão demais aqui no Boteco, com Bisson e com Maceto. Já vem esse moda boa demais. E aqui você participa, manda seu zap, manda seu áudio e vai pedindo teu modão.
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7: Mas aqui não, Chico Tchê!
1: E aqui no Boteco você vai participando, mandando sua mensagem 43-33-16-4006 e vai pedindo seu modão. Cadê o áudio aí?
8: Fala, peruca, beleza?
1: Beleza, criança.
8: Cara, a galera aqui tá tudo sintonizado na rádio aí.
1: Na onde?
8: Não sei, cara.
1: É nóis.
8: Só que é o seguinte. A turma tá curiosa aqui, querendo saber o que que deu aquele caso lá do cara que mandou as fotos da namorada no grupo do WhatsApp lá.
1: Ai, meu Deus do céu.
8: Fala pra nós aí o que que deu, que a galera tá curiosa aqui.
1: Meu parceiro Rocha.
8: Toca aí pra nós Água no Leite com Teodoro Sampaio.
1: Uhum.
8: Paulão Barbudo que pediu aí. Valeu, abraço.
1: Meu amigo Rocha, aviso Paulão Barbudo. Que esse negócio do cara que mandou a foto da mulher no grupo, sem nada, já deu confusão. Só de falar aí já vai dar rolo. Cadê meu parceiro Rogerinho Pedreiro? Soltaram num grupo aí do... Acho que o grupo eu posso falar, né? Grupo do Bocão. Lá do bar do Bocão soltaram isso aí. Alô, Rogerinho Pedreiro? Eu posso falar o nome do caboclo? Ou eu não posso falar? Se você autorizar, você vai ter que rentar o rojão. Mas, rapaz, foi feio, hein? O cara mandou foto.
9: Vixe!
1: Demorou 2 minutos, apagou. Ai, que fase da vida, Rogerinho! Poxa, depois te passo no PV aí. Quem fez essa armada, beleza?
10: Boa tarde, peruca, oi, gatinho. Peruca, falta muito pra sexta-feira.
1: Ô, fia, falta pouco.
9: Vixe.
1: Falta pouco, fia.
10: Tô doida pra tomar um danoninho, uma cervejinha bem gelada.
1: É, fia, você gosta de danoninho? Você gosta?
10: Meu velho, é, broxa.
1: Ai,
10: tadinho, ai, velho. Ô, oh, cadê você? Eu tô aqui falando com o peruca.
1: Essa
10: aí eu já tenho um fogo, peruca. Quer é pagar meu fogo? Ah,
1: eu não sou bombeiro,
10: viu? Deixa o meu velho escutar, não.
1: Veinha, veinha. Você quer arrumar confusão.
11: Ô, peruca, boa tarde.
1: É.
11: Eu quero pedir desculpa.
1: Hã?
11: Que a minha véia não sabe o que fala, peruca. Ela
1: não.
11: É doida.
1: É doida, filho.
11: A véia tá atrapalhada.
1: Tá, faz tempo, hein?
11: Ela toma tanta cerveja que tá doida. Ah, desculpando eu aí. Não, eu fica... desculpa aí também.
1: Fica tranquila, tá bom?
11: Tá joia, peruca.
1: Tá bom.
11: Toca um modão pra nós aí.
1: Eu vou tocar.
11: De deixa cacique e pajé, cacique... qualquer uma aí, tá do cacique e do pajé.
1: Ai.
11: velho. Essa velha me mata de vergonha, peru.
1: Rapaz do céu. Ô, velho, você tem que dar conta dessa mulher, velho. Pela

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0: 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Às 4h18 aqui no Boteco, você participa, sorte do povão aí.
2: Eu quero escutar. Olha a peruca, que é o Jamel de Paracatu, peruca.
0: É o Jamel? Mentira. Esse aqui que é o Jamel? Mentira, eu não tô acreditando. Volta esse áudio.
2: Olha a peruca, que é o Jamel de Paracatu, peruca.
0: O verdadeiro.
2: Peruca, aqui é o Jamel de Paracatu. Manda um, manda uma modona aí, uma modona de nós é rica aí. Manda uma modona de nós é rica pra mim.
0: Nós toco, é.
2: Deixa aqui. Comigo.
0: Tá bom,
2: a turma tá aqui bebendo, tomando um quadro de mocotó.
0: Aí é
2: que
0: bom,
2: esse hein? Frio, tomando um quadro de mocotó e escutindo você aí, moleque. Manda um modão pra mim aí. Do bairro Jamel de Paracatu.
0: Show de bola, meu amigo Juvenal, mais conhecido como Jamel. Rapaz, solta uma moda pra ele aí, ué. Com o Milionários é Rico, mas bem em cima do corte. O povo lá tomando um mocotó e tomando na esquenta a peito pro meio. Alô, Jamel! Tem outro milionário? Tem outra? Tem outra?

0: chapar um caldinho em Mocotó. Uma segunda-feira assim, no Bar do Jamel, aí é diferenciado.
1: Hoje é dia de tomar Jamel.
0: Valeu, meu amigo Jamel.
2: Diego, queria que você tocasse pra mim hoje a música do Zezé de Camargo e Luciano. Qualquer música dele.
0: Tá bom, filha.
2: Zezé de Camargo.
0: Do Zezé de Camargo.
2: Tá bom. Você toca ela pra mim?
0: Eu toco, meu amor. Daqui a pouquinho tem pra você Zezé de Camargo e Luciano.
3: Me dá vontade.
0: E essa ajudinha, cara. Você tá doido,
3: de te domar.
0: Um abraço pra você, nossa amiga. Ivone, um beijo no seu coração, ótima segunda!
4: Nós estamos numa situação brava. A situação daqui tá o seguinte, tá alto pra carpir, tá baixo pra roçar e tá molhado pra queimar.
0: É mesmo?
4: Não tem o que fazer.
0: Não tem o que fazer!
5: Quando a dama tem sua beleza, nem que seja
6: na raça. Peruca, não
0: morreu. Sentado!
7: Beleza, nem que seja
8: peruca e a Rosalina, Dolores Cabral.
0: Oi, filha.
8: Ô, peruca, tem um gato em cima do poste aqui, não tem como me tirar, não.
0: Mas... não sei, filha. Sabe quem pode salvar esse gato? Nosso amigo Romeu. O Romeu sobe aí pra pegar esse gatinho. Na
9: boa tarde. Quero ver uma música no programa aí com o Jean Giovanni. Taça de Pranto.
0: Taça de Pranto.
9: Beleza?
0: Tá bom.
9: Fecha, todos já tá ligadinho no seu programa. Toda aqui a cidade de Paracatu.
0: Uhum.
9: E a todos vocês da rádio. Beleza? Um abraço. Que da Eva. Tô ligadinho aqui.
0: Tudo de bom, ué?
9: Tô curtindo aqui essa programação maravilhosa. Beijo, com Deus.
0: Beijo, Eva. Daqui a pouquinho. Essa inteira.
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0: Com Jean Giovanni.
11: Peruca, cabra safado, sujeito sem vergonha demais.
0: Que isso?
11: Minha pinga, peruca, peruca.
0: Você quer pinga?
11: Ô, peruca, tá com modão aí pra nós. Tá aqui na madeira, meio triste na segunda-feira.
0: Por quê?
11: Não tem uma braminha pra tomar,
0: não tem
11: uma pinga. Então tá com modão aí pra nós. Aquele bem modão mesmo, aquele... machuca o coração.
0: Machuca o coração. Alô, meu amigo, obrigado pela audiência, pelo carinho. Daqui a pouquinho, modão pra você.

0: Tem outra, tem outra, tem outra.
1: Isso se eu não.
2: Boa tarde, Renata Peruca.
0: Tudo bem?
2: Toca aí a música pra mim.
0: Brasil.
2: Pássaro livre.
0: Pássaro livre.
2: Abraço pra todos vocês em casa, tá? Deus abençoe vocês. Beijo no seu coração. Tchau, tchau.
0: Valeu, meu amor, beijo pra você. Daqui a pouquinho, sua moda, nossa amiga Neuza Proença. E agora vem.
3: Essa machuca, peruca, essa machuca, essa dá vontade lá na casa das primas.
0: Rapaz, você tem coragem mesmo? Um abraço pra você, meu parceiro. Quer dizer, então, que essa aqui machuca?
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0: Tá aí, moda boa demais com o Gian Giovanni.
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0: Agora

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21: Você vai participando, mandando sua mensagem. Lembrando que às 5 da tarde tem pra você muita informação com ele, Dárcio Campos. É claro, você aqui no Sistema Cobra, muito bem informado. Alô, alô, Jandira, ligadinha com a gente em Alvorada del Sul. Obrigado pela grande audiência, acompanhando a gente pela 90.3. Alô, pessoal do Vale do Paranapanema.
23: Depois dessa música, peruca, que eu entendi aquele velho ditado. Casar é bom, morrer enforcado e queimado é melhor ainda. Vamos pra zona, peruca.
21: Credo, vou nada, tô longe.
23: Zona Norte ou Zona Sul, viu,
21: tá,
23: peruca?
21: Certo.
23: Não leva mal, não.

0: Louquinho pra arrumar um enrosco, né? Você quer arrumar confusão, hein? Logo na segunda, você quer rolo, quer confusão, né,
1: Vi? Boa tarde, Peru. Peruca, que é a Mônica de Paracatu.
0: Opa!
1: Toca pra mim a música Mato Grosso e Matias, Enquanto o Sol Brilhar.
0: Linda essa música.
1: Obrigado, meu amigo. Fica com Deus.
0: Um
1: abraço.
0: Valeu, meu amor. Um beijo no seu coração. Daqui a pouquinho tem Mato Grosso e Matias. Beleza? Show de bola. E você participa. Manda o zap. Cadê o vovô aí?
2: Boa tarde, Peruca. Foi um amordão aí pra nós do Teodoro e Sampaio.
0: Nós coloca.
2: E ofereço o a todos que estão ouvindo aí, beleza? Abraço, meu amigo.
0: Valeu, meu amigo, obrigado pela audiência, pelo carinho. Daqui a pouquinho tem um modão pra você com Teodoro e Sampaio. Beleza? Show de bola. Fala pra nós, meu parceiro, meu amigo Paulão, qual que é a sua cidade mesmo? Ajuda nós aí, Paulão. Ótima segunda-feira. Sorta uma moda boa aí pro meu parceiro Paulão. Sorta aí.
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0: Tem outro do Teodoro.

0: geladinha no balcão, cê tá doido?
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0: sim. Tá aí o Mato Grosso e Matias no boteco. Agora são 4h59.
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2: E um balanço de arrecadação do IPTU 2026, divulgado pela Secretaria Municipal da Fazenda, revela que aproximadamente 18% dos contribuintes não pagaram nenhuma parcela do imposto até o fechamento dos dados em 31 de maio deste ano. Segundo o município, esse grupo representa cerca de 110 milhões de reais em créditos e integra o índice de inadimplência efetiva do tributo. De acordo com a Secretaria, quase metade do lançamento do IPTU foi arrecadada por meio do pagamento em cota única, modalidade que concede descontos ao contribuinte.
3: Política.
2: E o governo do presidente Lula se prepara para promover até o final de junho os últimos anúncios de grande porte focados em ações com apelo popular, enquanto se aproximam as restrições legais do período eleitoral após forte aumento no volume de eventos nesse semestre. A agenda de Lula, que pretende buscar a reeleição em outubro, contou com mais de 100 compromissos relacionados a anúncios de medidas e investimentos, inaugurações, cerimônias comemorativas e visitas a obras e fábricas entre janeiro e até o começo desta semana.
3: Brasil.
2: Mais um caso suspeito de ebola deu negativo. Desta vez, um homem de 64 anos, no Rio Grande do Sul. Ele estava em Uganda, na África, e ao retornar ao Brasil, precisou de atendimento médico em Novo Hamburgo, sendo depois transferido para Porto Alegre. Durante a investigação, foi feito um teste rápido para a malária, com resultado positivo. O homem já começou a fazer o tratamento. Amostras de sangue para detecção de ebola foram encaminhadas para Fiocruz. O resultado, portanto, foi negativo.
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2: Uma nova rodada de pesquisas mostra como está a disputa pelo governo do Paraná, feita pelo Instituto IRG, divulgada nesta segunda-feira. Na pesquisa estimulada, Sérgio Moro aparece com 38,2%, seguido por Requião Filho, 18,6%, Sandro Alex, 14,4% e Rafael Greca, com 11,7%. Não soube, não respondeu, somaram 10,8%. A pesquisa ouviu 1.000 eleitores entre os dias 10 e 13 de junho. A margem de erro é de 3,1 pontos percentuais e o grau de confiança é de 95%.
3: Previsão do tempo.
2: Final de tarde de nebulosidade variável no estado do Paraná. Holândia marca agora 18 graus. Agora no centro de Londrina os termômetros marcam 19 graus. 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
4: Nós estamos numa situação brava. A situação daqui tá o seguinte, tá? Tá harto pra carpir, tá baixo pra roçar e tá molhado pra queimar. Não tem o que fazer.
5: Renato Peruca no boteco.

0: Tá aí, Teodoro Sampaio. Agora 5:05.
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17: Ótima segunda! Eita, segundo na prova.
18: Peruca,
17: e aqui você vai participando, sorte o povão.
19: Oi, Peruquinha, boa tarde, tudo bem aí, Peruquinha?
17: Tudo melhor agora, Bia.
19: Ô, Peruquinha, eu quero ouvir aquela música que me mata de uma vez. Meu neto que mandou pedir essa música.
17: Seu neto?
19: Ele ama essa música, e eu também.
17: Tá bom, então,
19: é. Quem canta essa música?
17: É Tião Carreiro.
19: Me mata de uma vez.
17: Não, essa aí é com o Trio Parada Dura, tá bom?
19: Jesuel.
17: Jesuel, olha que nome diferenciado. Alô, alô, Jesuel, obrigado pela audiência, pelo carinho. Daqui a pouquinho tem pra você Trio Parada Dura, Me Mata de Uma Vez, moda boa demais. Alô, Gisel. Alô, alô, Carminha. Ótima segunda. Será que é o vereador Gisel? Será que é? Alô, Carminha. Daqui a pouquinho.
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17: Ela
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17: inteirinha no boteco.
21: Brasil!
17: 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Alô, pessoal do Vale do Paranapanema, ótima segunda!
18: Tarde.
17: Ô, meu parceiro,
18: cara. Olha, pergunta pra você.
17: Até duas.
18: Tá muito longe, sexta-feira ainda?
17: Não.
18: Ou não?
17: Tá pertinho.
18: Daqui a pouco, tomar uma já ou não?
17: Rapaz.
18: Eu mesmo. Bota um pra nós aí. Vai buscar a amarelinha,
17: peru. Meu parceiro Clodoaldo, na quarta-feira eu vou aí. Sem falta eu tô aí pra buscar a amarelinha.
21: Peruca, aqui ó, o Jamel de Forecatu. Peruca, o Márcio Pintor tá apaixonado. O Márcio Pintor tá apaixonado com a música. Jamais Batista pra ele escutar. Entendeu? A música boa, que ele tá apaixonado.
17: É mesmo?
21: Pra ele, o Jorginho, você conhece o Jorginho, né?
17: Conheço.
21: Os dois. Tá aqui querendo uma música boa pra escutar aqui.
17: Show de bola. Alô, pintor. Ó a secretária pra você aí, ó.
22: Sec.

0: Batista, solta ela bem no comecinho, novo em cima do corte, vai. Dá uma emoção, olha só, vai, vai, vai, vai.
1: Secretária, que trabalha o dia inteiro comigo.
0: Um abraço, meu parceiro Jamel.
2: Brasil!
0: Agora são 5 horas, 20 minutos. 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
3: Peruca, estou aqui com a minha neta Sarinha, escutando esse programa gostoso, bom demais. Que toca aí pra nós, com o Mato Grosso e Matias.
0: Qual?
3: Eu curto muito a música sertaneja. Eu me perdi.
0: Perdi.
3: Mas tá pra bom. Você, minhas irmãs, Sônia Regina, Isabel Cristina, a Sarinha, né, que daqui a pouco vai pra casa, mas vai voltar pra
0: show
3: ficar
0: com a
3: avó de novo.
0: Aí tá certo.
3: A todos os ouvintes. É todos que gostarem da música.
0: Maravilha!
4: Boa tarde, Renato Peruca! Como que você tá?
0: Ô, meu amor!
4: Um beijo pra você!
0: Um beijo, meu amor! Alô, alô, Sarinha! Um beijo no seu coração! Ótima segunda! Comigo tudo ouro 18! E com você aí, hein? Como é que você tá, meu amor? Ótima segunda-feira! E você participa, sorte do bobo!
5: Olá, meu caro amigo Peruca! Boa tarde, Peruca! Oh, Peruca!
0: Oi.
5: Como diz a história, o amor está no ar.
0: Nossa!
5: Então toca pra mim, Adalberto e Adriano, Noite de Núpcia, tá bom? Oferecendo pra vocês, pra todos os ouvintes, pra todos aqui da nossa Porecatu, toda a nossa região, e para alguém muito especial nesse mundo de meu Deus, pra todos os meus amigos de serviço aqui da UCP. Um abraço, meu amigo, fica com Deus, na paz do Senhor Jesus.
0: Amém.
5: Boa tarde.
0: Valeu, meu amigo Ceará, o caboclo mais apaixonado do
6: Boteco.
0: Ótima segunda-feira. E daqui a pouquinho a da Alberto e Adriano. Inteirinha pra você. Beleza?
2: Peruca! 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
0: 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Agora são 5 horas 23 minutos. Você participa. Alô, meu amigo Saulo Moraes, corretor de imóveis. Ótima segunda.
4: Graças a Deus.
0: Valeu, meu amor. Um beijo pra você.
7: Boa tarde, menino lindo. Tudo bom com você? Eu tô boa, tá?
0: Tá boa, filho.
7: Deus abençoe você. Essa voz linda, maravilhosa que é sua, tá linda?
0: Obrigado.
7: Eu gostaria de ouvir uma música bem apaixonada, tá, meu lindo?
0: Tá bom.
7: Deus abençoe você, tá? Lindo, maravilhoso, cheiroso.
8: Não acredito não, Charlene.
0: Ai, Helena. Eu não sei nem o que falar pra você, fia.
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0: aí, Mato Grosso e Matias.
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0: Agora 5h37.
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7: Tarde, Piro.
6: Tarde.
7: É Dirceu.
6: Opa.
7: E logo, você tá pagando plano funerário, rapaz.
6: Por quê?
7: Você não tinha pagando funerário, você começa a pagar, meu. Rapaz.
6: Meu amigo Dirceu, pior que eu tô pagando. Mas eu não sei se tá em dia. Um abraço pro você,
8: Boteco.
6: Ótima segundona, meu amigo Dirceu, acompanhando o Boteco. Meu amigo Saulo, alô, alô, Saulo, obrigado pela audiência. Ótima segundona, braba, hein, cê tá louco. E você aí, tá investindo no seu futuro? Ainda não?
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6: 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Beleza, agora são 5 horas 48 minutos.
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6: E você vai participando, mandando sua mensagem, pedindo teu modão.
11: Alô, moleque, nós tá junto, hein, aí, sim, hein? O dia que você vem aqui tomar um quadro Motel King no bar do Jamel, hein?
6: Tá bom, hein?
11: Tomar aquela pinguinha.
6: Ai.
11: Aquela pinguinha da Jamel mesmo, ligita mesmo aqui, hein?
6: A verdadeira, aquela bem branquinha, que parece água. Alô, meu amigo Jamel, pode ter certeza que eu vou dar um pulo aí.
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0: Boa tarde, peruca. Tarde. Como é que você tá, meu querido? Tudo beleza? Roberto Braquera de Londrina. Rapaz do céu, tô tentando chegar em casa, mas tá feio, hein?
1: Tá feio.
0: Pensa no trânsito da gota que tá em Londrina, hein? Vamos comprar um helicóptero pra gente chegar em casa mais rápido.
1: Né? Vai ser o jeito, é?
0: Mas estamos aqui ouvindo você. Toca pra nós, se é pra chorar por você do Pião do Vale Valentim.
1: Show de bola.
0: Manda pra toda a galera que curte. Um abraço, Pirocão.
1: Valeu. Um abraço pra você, meu parceiro. O Braquiara, ótima. Segunda.
2: Segunda-feira braba com as musiconas dessa, hein?
1: Você gosta?
2: Meu filho? Deus do céu, dá vontade de sair correndo. Me mata de uma vez.
1: Salva eu, Carminha.
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0: Participando, meu amigo Sera, daqui a pouquinho tem pra você a Dalberto e Adriano. Noite de núpcias, beleza, sorte.
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0: O povo.
2: Boa tarde, peruca.
0: Boa tarde.
2: Eu sou aqui de Dinâmica, estado de São Paulo.
0: Ô, meu amor.
2: Eu quero ouvir qualquer música que você tocar aí do Zezé de Camargo e Luciano.
0: Show de bola.
2: E oferece pro Roberval.
0: Roberval.
2: Meu filho, pra Gislaine.
0: Opa.
2: Minha filha, pra Tailane.
0: Tailane.
2: E pro Antônio, meu esposo.
0: Show de bola, meu amor.
2: E um abração pra vocês aí.
0: Valeu, um beijo no seu coração, diretinho de Nantes. Obrigado pela audiência. Alô, Sebastiana. Daqui a pouquinho tem pra você Zezé de Camargo.
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0: Ô, louco, que é isso?
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0: Tem mais uma do Zezé? Só um pedacinho, vai.

0: Daqui a pouquinho tem essa inteirinha.
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0: Nessa segunda-feira, agora são 6 horas mais 15 minutos. Você participa 43-3316-4006 e vai pedindo seu modo.
2: Ô, Renato, beleza, mestre? Boa tarde, aqui é o Romeu de EP São Paulo. Como é que tá as coisas? Tudo beleza, Creuza?
0: Tudo beleza, Creuza.
2: É. Bom demais da conta, graças a Deus, iniciando mais uma semana aí. Que Deus abençoe 18. Nossa semana. E vamos que vamos pra mais uma semana. Aí, mandei uma foto das pingas aqui com os companheiros. Passou a tomar umas pingas aqui comigo hoje, ó. E isso é porque eu não bebo.
0: É mesmo? Você não toma?
2: Falou, mestre.
0: É nóis.
2: Aquele abraço pra você.
0: Valeu,
2: e vamos que vamos.
0: Tamo junto.
2: Escutar um modão aí com o Jade Jefferson.
0: Qual?
2: Ei, letra de moda ali tem.
0: Qual que
2: pode
0: é o modo?
2: Pode ser hoje Esteio de Aroeira.
0: Esteio de Aroeira.
2: Aquele abraço pra você e todos os ouvintes aí da Cobra FM, os ouvintes de EP São Paulo e do Paraná fora.
0: Ei, valeu. Paraná, um abraço pra você, meu amigo Romeu.
3: Mais um baladeiro.
0: Ele tá do ladinho de um velho barreiro.
3: Milagre.

0: Boteco. E você vai participando, mandando sua mensagem. 43-3316-4006. Meu amigo, alô, alô, Joel Gatureba. Rapaz, o Joel Gatureba tá diferenciado, hein, de camisa nova. Um abraço pra você, meu amigo Joel Gatureba. Obrigado pela audiência. Ótima segundona, ligadinho com a gente na cidade de Rolândia. 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

0: Roberto e Adriano, quero mandar um grande abraço pro nosso parceiro ligadinho com a gente. Alô, alô, Jader Cardoso. Obrigado pela audiência. Voltando, MS. Um abraço pra você, meu parceiro. Acelerando, rasgando o tapetão preto. Ótima. Segundona, acompanhando o Boteco do Peruca, passando ali por Porecatu. Um grande abraço pra você, meu amigo. Ótima. Segunda-feira. Pra você!
1: Nós estamos numa situação braba. A situação daqui tá o seguinte: tá harto pra carpir, tá baixo pra roçar e tá molhado pra queimar. Não tem o que fazer.
0: Sai, cachorro!

0: Thaís, Zezé de Camargo e Luciano.
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0: Agora 18 horas mais 30 minutos.
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3: Rádio do Globo. Brasil. 6h42, aqui no Boteco, você vai participando, mandando sua mensagem às 7 da noite, é claro, você muito bem informado com o resumo do dia Cobra News. E você sabe que de segunda a sexta-feira, a partir das 6 da manhã, tem programa Cobra Repórter. E essas e outras informações que acontecem, você acompanha tudo ao vivaço aqui na nossa programação. 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
4: Boa tarde, meu querido Renato Peruca. Como é que tá nosso amigo Renato Peruca?
3: Tudo ouro 18.
4: Certo.
3: Tudo beleza.
4: E esse barzão aí, esse botecão aí, bombando e bombando.
3: Você viu só?
4: Só botando boa e boa,
3: Peruca. Boa. Ai, só colocando.
4: Peruca, velho. Peruca, vamos tocar uma música bonitona pra nós aí?
3: Eu tenho coragem.
4: Botão. Como? Essa tu não vai ter, não. Não, essa certeza que não.
3: Qual que é?
4: Liu e Léo. Prato do dia.
3: Prato do dia?
4: Ah, não vai ter, com vai certeza ter. Que não vai ter.
3: Mas tem tudo, meu parceiro.
4: Então tá, Peruca, toca pra nós aí, pra todo mundo que tá ouvindo essa rádio da
3: Liga. Show de bola.
4: Aí, norte do Paraná.
3: Maravilha.
4: E pra toda a equipe do nosso Perucão, o melhor locutor da região norte do Paraná.
3: Que é abraço, isso?
4: Peruca, tamo
3: alô, junto. Dacir!

0: Conte um carrão!
1: Conte, meu amigo do rádio! Aqui é o Durval Torelli, do Controle Sul de Rolândia, Sítio Paraíso.
0: É nóis!
1: Toca pra nós ouvir aí, meu parceiro.
0: Qual que é o modão?
1: O dia que eu saí de casa.
0: Show de bola!
1: Oferecer pra todo esse povão que tem lembrança do dia que ele saiu de casa, peru.
0: Maravilha!
1: Igual você tem, né, peru?
0: Verdade!
1: Uma boa noite, que Deus te abençoe aí, peru, que eu tô na escuta.
0: Amém, meu amigo Durval Torelli, o famoso Durval! Ótima segundona pra você, meu parceiro. Obrigado pela audiência, pelo carinho. Você participa, manda sua mensagem e vai pedindo teu modão no boteco.
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0: Tá aí, moda boa com Lourenço e Lorival. Na sequência agora, resumo do dia Cobra News, muita informação no seu rádio e logo após tem ele, Eli Reis, o sucesso do rádio. Beleza, show de bola, eu volto amanhã às 4 da madruga. Alô meu amigo Cleitinho, ótima noite pra você. 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Beleza, beleza, show de bola. Alô nossa amiga Lucineide, obrigado pela audiência, um beijo no seu coração, meu amor, ótima segundona, beleza? E ó, o negócio é o seguinte, 10 e 10, é 20, um abraço e tudo de bom.
1: Peruca no boteco.

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1: Policial é baleado e suspeito morre durante operação em Cambé. Quase 18% dos contribuintes não pagaram nenhuma parcela do IPTU 2026 em Londrina. Paraná recebe alerta de geadas nesta última semana de outono.
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1: Segunda-feira, 15 de junho. Excelente noite para você. Londrina marca agora 17 graus, 16 graus em Cambé e Rolândia, 19 graus no Vale do Paranapanema e 15 graus em Arapongas e Apucarana. E um policial militar foi baleado e um suspeito morreu durante uma ação da Operação Panóptico, realizada na manhã desta segunda-feira em Cambé. O confronto aconteceu na rua Antônio Rodrigues Arzão, no Jardim Riviera, região do Novo Bandeirantes, durante o cumprimento de um mandado de prisão coordenado pelo Grupo de Atuação Especial e Combate ao Crime Organizado GAECO. Segundo as informações, equipes da Polícia Militar prestavam apoio à operação quando foram recebidas a tiro ao chegarem ao endereço do alvo. Durante o confronto, o policial militar foi atingido na mão e no rosto. Ele recebeu os primeiros atendimentos da equipe de resgate e foi encaminhado para a unidade hospitalar. O suspeito envolvido na troca de tiros morreu no local. O episódio em Cambé integra a Operação Panóptico, considerada a maior ação de combate ao crime organizado, realizada neste ano no Paraná. A operação foi deflagrada nas primeiras horas da manhã pelo GAECO, com apoio da Polícia Militar, Polícia Civil, Polícia Penal e Polícia Científica. Ao todo, foram cumpridos 559 mandatos judiciais em 4 estados brasileiros. De acordo com as informações repassadas, o policial atingido não corre risco de morte. Semana da Conciliação bateu recorde e movimentou mais de 2 bilhões de reais.
2: Mais de 2 bilhões de reais movimentados, quase 100 mil audiências realizadas e mais de 500 mil de pessoas atendidas em apenas 5 dias. A Semana Nacional da Conciliação Trabalhista de 2026 bateu novos recordes em todo o país e mostrou a força do diálogo para resolver conflitos entre trabalhadores e empregadores. Ao longo da campanha promovida pela Justiça do Trabalho, foram homologados mais de 30 mil acordos. Só em recolhimentos fiscais e previdenciários, os valores ultrapassaram 295 milhões de reais. Mas, segundo o vice-presidente do Tribunal Superior do Trabalho e coordenador nacional da iniciativa, ministro Guilherme Augusto Caputo Bastos, os resultados vão além das estatísticas.
3: Acontece que, por trás de números tão impactantes, o que pude viver ao longo da semana passada foi ver na prática que, por trás de cada número, existe uma história. Existem trabalhadores aguardando a oportunidade de receber um crédito essencial para suas famílias. Existem empresas buscando superar impasse e retomar sua capacidade produtiva. Existem pessoas que encontraram, por meio do diálogo, um caminho para encerrar conflitos e seguir em frente.
2: A edição deste ano também foi marcada por acordos de grande impacto, como a negociação envolvendo a

0: acordo muda o jogo e mobilizou tribunais de todas as regiões do país na busca por soluções construídas por meio do diálogo. Produção e reportagem, Décio Caramigo.
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2: Em um balanço da arrecadação do IPTU 2026, divulgado pela Secretaria Municipal da Fazenda, revela que aproximadamente 18% dos contribuintes não pagaram nenhuma parcela do imposto até o fechamento dos dados em 31 de maio deste ano. Segundo o município, esse grupo representa cerca de 110 milhões de reais em débitos e integra o índice de inadimplência efetiva do tributo. Os números mostram um cenário de contrastes. Enquanto uma parcela significativa dos proprietários de imóveis aproveitou os descontos para quitar o imposto à vista, outro grupo permaneceu totalmente inadimplente, sem efetuar qualquer pagamento ao longo do calendário de vencimentos. De acordo com a Secretaria Municipal da Fazenda, quase metade do lançamento do IPTU foi arrecadada por meio do pagamento em cota única, modalidade que concede descontos ao contribuinte. Além dos contribuintes que optaram pelo parcelamento e daqueles que quitaram o imposto à vista, a Prefeitura identificou um grupo expressivo que permanece totalmente inadimplente. A informação representa um importante indicador para a administração municipal, já que o IPTU é uma das principais fontes de receita própria do município e financia despesas relacionadas à manutenção da cidade e prestação de serviços públicos. O inverno chegará no próximo domingo e o Paraná será marcado nesta última semana de outono pelas características da estação, amplitude térmica ao longo do dia, com amanhecer gelado e tardes um pouco mais quente. A informação é do Sistema de Tecnologia e Monitoramento Ambiental do Paraná Cimepar, cujo alerta de geada indica a formação do fenômeno em parte do extremo sul do estado, ao menos nesta terça-feira, quarta e quinta-feira. Por conta da atuação de uma massa de ar seco, no oeste e no sudoeste do Paraná, o sol aparece com mais intensidade, mas as temperaturas não sobem muito, diz o órgão.
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2: Agentes ambientais contratados pela Sanepar estão percorrendo as cidades de Arapongas e Apucarana para repassar orientações sobre o sistema de esgoto e para vistoriar as ligações. O objetivo é identificar qualquer irregularidade na interligação dos imóveis da rede coletora. Ao longo dos próximos meses, são visitados mais de 5.600 imóveis nas duas cidades. O trabalho exige a entrada no imóvel para a checagem das instalações hidráulicas e a partir de cada ponto de geração de esgoto, ou seja, cozinha, banheiros e áreas de serviço. Na verificação são usados corantes biodegradáveis à base d'água com cores distintas que vão apontar se o direcionamento das instalações dos pontos de despejo de esgoto foi feito adequadamente. Silvio Facchini destaca que uma das irregularidades graves é a inexistência da caixa de gordura.
3: Os maiores problemas encontrados são de água de chuva, caixa de gordura inexistente ou sem funcionalidade e também a falta de aterramento na fossa. Todos os agentes, eles têm um roteiro digital com o endereço e todas as informações dos clientes da região que eles estão trabalhando. Se houver alguma dúvida entre os clientes, solicitamos que entre em contato com algum canal de comunicação da Sanepar.
2: Na vistoria, é importante que pelo menos um dos moradores acompanhe as equipes. E a Agência Nacional de Aviação Civil, ANAC, aprovou a venda de 20 aeroportos administrados pela Motiva, entre eles o aeroporto de Londrina, para o grupo mexicano Assur. O negócio está avaliado em 11 bilhões e meio de reais e havia sido anunciado pela empresa em novembro do ano passado. A operação envolve a transferência das concessões administradas pela Companhia de Participações em Concessões, braço de infraestrutura da Motiva. No total de aeroportos negociados, 17 estão localizados no Brasil e outros 3 no exterior. Segundo a Motiva, o processo despertou interesse de mais de 20 potenciais compradores, incluindo grupos da Europa, América Latina e Ásia. No caso de Londrina, a concessão do aeroporto prevê o prazo de 30 anos e investimentos de aproximadamente 273 milhões de reais. Entre as melhorias programadas estão a ampliação da pista, a construção de um novo terminal de passageiros, a modernização das estruturas existentes e a adequação das pistas de taxiamento.
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1: Simplesmente inacreditável. A Tunísia demitiu seu treinador Sabri Lamouchi após a derrota pesada por 5-1 para a Suécia ontem. Raab Kasri, ex-jogador de Montpellier, Rennes, Saint-Étienne, Bordeaux, pode assumir interinamente durante a Copa do Mundo. Após o empate com o Marrocos, que gerou muitas críticas, Carlo Ancelotti ficou irritado com o resultado e vai reavaliar algumas decisões sobre o time titular da seleção brasileira. E Angel Mandé da Costa do Marfim é um jogador que todo treinador gostaria de ter. Um driblador fenomenal, jogador de um contra um e que sabe se posicionar, sabe pressionar quando necessário, recupera a bola, fecha a linha de passe, recompõe e ataca com muita intensidade. Sem dúvidas vai ser a maior venda da história da franquia Red Bull, um jogador geracional na África. É o futuro e presente sob os nossos olhos. Canobio, atacante do Fluminense da seleção uruguaia, adota dieta rígida para a Copa do Mundo, corta doces, evita churrasco e consome apenas alimentos sem glúten. Além disso, mantém o cronograma rigoroso de horários, prioriza o sono e segue recomendações de profissionais de saúde. O zagueiro da seleção holandesa, Virgil van Dijk, se manifesta contra as pausas para hidratação. Abre aspas, eu tenho assistido quase todos os jogos e não gosto muito das pausas para hidratação. E para as pessoas que assistem pela televisão também não é bom. Se tiver realmente quente, então obviamente você precisa. Mas é preciso avaliar jogo por jogo. Fecha aspas. E tem novidade na seleção da Espanha. A ida de Marco Cucurella para o Real Madrid causou um choque na concentração da seleção espanhola. Cucurella não falou sobre isso com ninguém. Os jogadores souberam por meio de Fabrício Romano. Com as informações da Copa do Mundo, Augusto Galindo.
0: Previsão do tempo.
2: Noite de segunda-feira de estabilidade, na terça-feira amanhece com muitas nuvens e nevoeiros em vários setores do estado, mas o sol aparece ainda pela manhã na maioria das regiões. A mínima na região fica na casa de 14 graus, a máxima não passa dos 22 graus.
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3: 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Oi gente, que sucesso, boa noite, 107 é 107.
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3: Prazer ter você aqui na nossa programação. Seja bem-vinda, seja bem-vindo.

demais. Você tava aí com o informativo Cobra News, resumo do dia. Antes o Peruca fez festa, fez alegria aqui na Cobra FM. Aqui é assim, um amigo, um campeão em cada horário.

0: aqui na nossa programação na noite é nossa, Jean Giovanni, quem será?
1: Que música linda!
0: O Amigão Sucesso tá com você! 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

0: Obrigado pela companhia, para você tudo de bom. Uma excelente noite de segunda-feira. Prazer ter você aqui na 107.1.
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0: 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Agora 7:32.

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2: Agora 7h37, manda um abraço aí pro Felipe do Grau. Gente boa, hein? Cara, é sucesso aí nas redes sociais. Bora seguir o nosso amigo aí. Felipe do Grau, é Felipe Silva Grau, tá bom? O Insta aí do nosso amigo Felipe Silva Grau. Siga aí, esse menino aí é muito bom, é fera, né? É fera. Então, tá aí, um abraço aí pra você, Felipe Silva Grau. Grande sucesso aí nas redes sociais. Abração pra você, sempre acompanhando aí a nossa programação, sempre ouvindo a Cobra FM. Então, siga aí o Insta do Felipe Silva Grau. Esse menino aí, esse jovem, é um sucesso. Felipe Silva Grau. Boa noite pra você, 7h38.
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2: 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A camisa tá maravilhosa, viu? Ainda não saiu pra você? Bora aí, 33164006, pode ser sua! 107.1 Então bora lá, vai!

Brasil e Haiti na sexta-feira. 21h30. O que você acha aí? Tá com fé? Tá acreditando? Fala comigo aí. Fala comigo aí. O que você acha aí? O que você achou do primeiro jogo? Foi bom? Foi mais ou menos? Como é que foi aí?

0: menos assim.
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0: Daniel e Luan Santana, discurso ensaiado na Cobra FM, já já tem alô pra você.
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4: E a bola rolou neste domingo pela fase de grupos da Copa do Mundo e tivemos muitos gols. Pelo grupo D, a Austrália venceu a Turquia por 2-0 e somou 3 pontos na competição. No grupo E, a Alemanha não tomou conhecimento de Curaçao e goleou por 7-1. Ainda pelo grupo E, a Costa do Marfim venceu o Equador por 1-0 com gol marcado nos minutos finais da partida. Já pelo grupo F, Holanda e Japão fizeram um grande jogo e empataram em 2-2 e a Suécia foi dominante e goleou a Tunísia por 5-1. E o torneio continua nesta segunda-feira com mais 4 partidas. Pelo grupo H, às 13 horas, Espanha enfrenta Cabo Verde e às 7 da noite, a Arábia Saudita encara o Uruguai. Pelo grupo G, às 4 da tarde, a Bélgica joga contra o Egito e às 10 da noite, a seleção do Irã encara a Nova Zelândia. Falando de Copa do Mundo, Guilherme Gaspar.
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5: Oi, gente, boa noite da Cobra FM, a noite é nossa. Muito obrigado você que tá no trabalho e na empresa, né? Trabalhando ouvindo a gente, que legal, né? Ouvindo Cobra FM, delícia! Você que tá aí no trânsito, boa noite, aí no seu carro, hein? Tá na 107? Aí eu boto fé, hein? 107, olha, ó, na 107. No trânsito, calma, tranquilidade, não precisa pressa, tá bom? Não precisa pressa. Obrigado aí pelo carinho, beleza? Você na sua cidade, no seu bairro, o Vinícius lá na capital São Paulo. Fala, Vinícius! O João Batista de Alvorada do Sul já tá mandando um salve. Falou aqui, ó, boa noite, meu amigão, sucesso! Bar do Natalício, Renatinho, lotado, esse bar é top aí em Alvorada do Sul. Razão ligado, hein? Tá ouvindo? Que legal!

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16: Oi, gente, boa noite da Cobra FM. E aí, como é que você tá? Conte-me tudo e não esconda nada. 107.1 Agora você tem as mais tocadas em todo o Brasil. Zezé de Camargo, Irmão da Lua, Amigo das Estrelas.

0: Eu tô obrigado. Sucessão legal é de Natan e Zé Vaqueiro. Passa por aqui na nossa programação. Boa noite pra você. E aí, tá tudo bem? Tudo na paz? Sim, sim, de Cambé. Cláudio, boa noite. Sejam bem-vindos. Elza de Cambé. Quem mais tem comigo aí? Maria do Teresópolis, Rolândia. Boa noite, menina. Boa noite, Luísa Francischini. Boa noite, boa noite. A galera da capital São Paulo ouvindo a nossa programação. O Brasil inteiro, o mundo. Todo mundo conectado na Cobra FM 107.1. Seja bem-vinda, seja bem-vindo. E Copa do Mundo é na Rádio Cobra FM. O Brasil
1: vive.
0: Bora!
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0: Finalizando com o Embaixador aqui, música linda, mensagem bonita pra você ouvir, fazendo aquela reflexão, né, sabe? Pensando na vida. Linda, né? Top das tops, Gustavo Lima, retrovisor, aqui na Cobra FM 107.1.
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0: 107.1. 8h32 na Cobra FM.

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19: Tô de bem comigo, tô de bem com você, tô de bem com a vida. A gente tá na Cobra FM. Fala comigo. 33 16 40 06, nosso WhatsApp, para sua participação. Esteja à vontade, que o Papai do Céu abençoe você, o seu trabalho, a sua vida. Valeu pela preferência. Rosineide de Bela Vista, abraço.
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19: Boa noite, gatas! Boa noite, gatos! Boa noite pra você! Bom demais ter você por aqui. 107, super noite de segunda-feira. Tereza Viana tá ligada, danada. Valeu pelo rádio ligado. Bora, Cedeto e Cristiano.

Aqui na nossa programação, Jorge Mateus Abismo. Boa noite pra você que tá aí no boteco, na sua casa, no seu AP. Tá na Cobra FM. Que legal! Turma, a gente se fala daqui a pouco. Tá chegando a Voz do Brasil. Abraço, obrigado pelo carinho, pela amizade. Que o Papai do Céu abençoe muito, muito, muito você. Pode ter certeza que tudo vai dar certo, tá bom? Tô aqui na torcida que coisas boas aconteçam na sua vida.

0: 8 para as 9.
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